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aquela pessoa que te judiou, chega e canta essa música pra ela, tá? Chega aí.

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2: 3:42.

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0: 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Alô, caminhoneiro, boa noite. A Federação dos Caminhoneiros do Estado de São Paulo aguarda a resposta do ofício encaminhado ao presidente Sarney, reivindicando a isenção do IPI e ICM para a compra de caminhões novos pelo caminhoneiro autônomo. O documento destaca o trabalho do caminhoneiro autônomo e enfatiza que a frota na mão do autônomo está com média de 12 anos e sem essa providência será impossível a sua renovação.
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0: BR-373, cuidado no caminho do Mato Grosso do Sul para o Paraná, chegando nas imediações de Deodápolis. Obras entre os quilômetros 0 ao 81. Máquinas e viaturas na beira da estrada. Dirija com atenção nessa estrada. A nossa casinha. Marcada para o dia 19, na quarta-feira, o lançamento aqui em São Paulo do quarto livro do caminhoneiro escritor Henrique Lessa. Depois de rodar 30 anos como caminhoneiro, Lessa hoje comanda a unidade móvel da Mercedes-Benz, mantendo contato com o irmão de estrada em vários pontos do país. Em suas horas de folga, Henrique Lessa registra as crônicas da estrada e agora publica em seu livro, que vem com o título O Rei dos Caminhos.
5: Estou de volta!
0: O policiamento rodoviário do estado de São Paulo está colocando nas estradas o tático móvel rodoviário. São comandos de patrulheiros que visam dar combate aos ladrões de cargas e de caminhões.
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0: Estamos comemorando 10 anos do informativo Mercedes-Benz.
8: Eu me chamo Biratã Ricardo Colares, eu sou o presidente do Sindicato de Condutores Autônomos e Transportadores Autônomos de Bens de Porto Alegre e também secretário da Federação Gaúcha. Eu, por intermédio aqui, eu quero cumprimentar a Rádio Record de São Paulo pelos seus 10 anos de programa informativo Mercedes-Benz, programa esse que vem contribuindo muito com o transportador rodoviário Torres de Mendes, que é o carreteiro, e também com todo o transporte rodoviário de carga no Brasil. Meus parabéns para a Rádio Record e parabéns à diretoria e a todos os integrantes dessa emissora.
0: Vamos ao recado do caminhoneiro. Absalão Nogueira, Mercedes-Benz de placas DE6588 de Maceió. Absalão Nogueira avisa a esposa Dona Unalda que chegou bem aqui em São Paulo e, se tudo der certo, até quinta-feira ele começa a viagem de volta. José Linhares, Mercedes-Benz de placas CB5460 de Vitória. O José Linhares está avisando o mano Leonildo, que carregou para Salvador e que no caminho ele passa em casa. E o José Linhares avisa ainda o Leonildo, que está levando a peça para o seu trator. Hermes Gomes do Bruto de Placas BB8740 de Niterói, avisa o papai, o seu Henrique, que carregou para Salvador e só estará de volta em casa daqui a 15 dias. Antônio Paes, Mercedes-Benz de Placas ST2801 de Santo Ângelo. O Antônio Paes, que todo mundo conhece como Nico do Pão, avisa a esposa Dona Irma, que carregou aqui em São Paulo para Belo Horizonte e deve chegar chegar no final da semana. Continue na Rádio Record com a dupla Coração do Brasil, Tunico e Tinoco. Outro informativo Mercedes-Benz às 5:30 PM. Informativo Mercedes-Benz ano 10. Um abraço do Zancopé e até lá.
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9: Hoje é um dia de muita festa aqui na Rádio Record. Eu terminei de apresentar o meu informativo Mercedes-Benz aos irmãos de estrada. E Tonico e Tinoco, é um privilégio muito especial para mim saber que todos os dias em que vocês estiverem na Rádio Record, eu estarei apresentando o meu informativo para os caminhoneiros no programa Festa na Roça. Vai ter também o pedacinho do caminhoneiro na Festa na Roça com o Tonico e Tinoco. É uma honra para mim.
10: Toda, não vou dizer diariamente, é noitemente, todas as noites. Todas as noites.
9: Exatamente, às 9 horas da noite. O programa de vocês começa às 8:30 e a nossa participação vai acontecer todos os dias, ou todas as noites, melhor, né? Fica bem melhor assim, todas as noites, às 9 horas, com Tonico e Tinoco. Para mim é uma alegria muito grande. Eu nunca imaginei que um dia eu saísse de Garça e viesse para São Paulo. Imaginei menos ainda que um dia eu estivesse aqui na Rádio Record e não sonhava nada, nem nunca poder dizer assim. Agora o Zancopé Simões sai e continua Tonico e Tinoco na Rádio Record. É um privilégio imenso.
10: Tá aí, você sabe que você veio de uma cidade que é Garça. A Garça é branca, é paz, e a voa longe. Então ela não sabe onde vai sentar, só senta em lugar bom.
9: Que é melhor.
10: Esse é o caso. Me fala um pouco da festa, o que você está achando aqui? Vai tudo que você está vendo aí na mesa, tem pipoca,
9: tem pé de moleque,
10: quentão,
9: tem
10: milho verde,
9: né?
10: Paçoca,
9: amendoim torradinho.
10: É pro mais velho, né? É tudo preparado aqui para os nossos amigos, aqui da Rádio Record.
9: A Emília, nossa companheira aqui da Rádio Record, cuidou de proporcionar àqueles que estão aqui tudo isso que você está vendo aí, a batatinha frita,
10: isso,
9: o amendoim torradinho, o milho cozido, tudo isso, a pipoca hoje à tarde, quando sabe que quando prepara a pipoca fica um cheiro delicioso. Hoje à tarde era um tal de nariz levantado procurando para saber onde é que estava a pipoca.
10: É, mas é interessante que eu vinha cheirando a pipoca e ia beber quentão, quer dizer que a pipoca também acabou com o quentão
9: também.
10: Ô, Zancopé, a gente assim está assim, muito contente aqui na Rádio Record. Temos que só agradecer a Deus e nada pedir mais a Deus. Por ter tanta amizade aqui dentro e fora também dos ouvintes, porque a Record ela atravessa a fronteira, Uruguai, Paraguai, você sabe disso, hein? Então é uma rádio além do Brasil, é a Rádio Record.
9: Eu hoje estava ouvindo, ontem estava ouvindo vocês se despedindo com o Nassim Filho.
10: Da Rádio Bandeirantes.
9: Exato, depois de 20 anos.
10: 20 anos, né? Bandeirantes.
9: Eu espero, daqui a um tempo igual, estar aqui para continuar, para dizer que vocês continuam com a gente aqui na Rádio Bandeirantes.
10: Ah, tá
9: não
10: aqui.
9: Quero uma despedida nunca.
10: Não, olha, está aqui o contrato aqui na mão.
9: Beleza.
10: Tonico Tinoco assinou hoje por 20 anos por enquanto. Está assim embaixo aí. 20 anos por enquanto. Se por enquanto vai ficando, quer dizer. Está lendo aqui por enquanto?
9: Por enquanto.
10: Então,
9: 20 anos, é o contrato.
10: É o contrato.
9: Então seria apenas um contrato de experiência.
10: É, dente de leite, como você fala, né? Um contrato.
9: A festa continua com Tonico e Tinoco. Eu tava, hoje à tarde a gente estava lá na sala do Mário Gato conversando, batendo papo, né? E lembrando. Eu tive a oportunidade de apresentá-los em 1971 em Bauru.
10: Bauru, posso contar a história? Não? É que uma rádio, a rádio...
9: É, era o seguinte, nós trabalhávamos na Bauru Rádio Clube.
10: E quem contratou Tonico?
9: E vocês apresentavam um programa diariamente com o Walter Neto pela Rádio
10: Aurivelo, Bauru.
9: E nós da Rádio, da Bauru Rádio Clube, contratamos Tonico e Tinoco para levar lá em Bauru.
11: E os dois chegaram lá e não sabiam de nada do que estava acontecendo. Simplesmente foram contratados para fazer um show em Bauru. E a disputa lá era muito grande. Então, foi um negócio interessante que vocês ficaram sabendo hoje da nossa
10: vida. Então,
11: e era um tal de eu querer falar na outra rádio, a hora que eles estavam cantando, eu dizia, esta é Bauru Rádio Clube, apresentando o Tonico Tinoco para sair na rádio concorrente, que era a Auriverde.
10: Que tinha contratado o Tonico Tinoco.
11: Que fazia um programa diário, né?
10: Foi. Quando chegamos de avião, a outra rádio já veio encontrar nós no aeroporto.
11: Exato.
10: Então, demos todo aquele agradecimento, não sabia que era, pensei que era contratante.
11: Exato.
10: Quase que nós vamos da pedra.
11: Quando eles chegaram, realmente são coisas interessantíssimas, né? Quando eles chegaram, foram recebidos não por quem os tinha contratado, mas por quem os apresentava diariamente. E nós tínhamos entrado de bicão na história, né? E de bicão nós ficamos até o final. Tonico Tinoco é nosso. E aquela briga, não, mas nós é que fazemos um programa com ele. Mas não importa, agora quem vai apresentar Tonico Tinoco é a gente aqui. Ficou aquele negócio. E hoje acabou tudo isso, né? Hoje é que vocês ficaram sabendo.
10: Hoje que fiquei sabendo, mas já há uns anos atrás, em Minas Gerais também aconteceu, só que foi mais feio aí, né? Porque lá fomos dar um show, pra lá de Machado.
11: É o Cabo, então.
10: Cabo Verde. Cabo Verde, contratou o Tonico Tinoco. E eles não se davam com Machado. E o Machado, nós não sabia, então contratou nós para dar um show antes de chegar lá, à tardezinha. Puseram até o padre no meio, que era para a igreja. Então nós já meio preparado lá para cantar em Machado. Aí chegou lá e disse, ó, se vocês cantar aqui, vocês não vão chegar vivo. E aí? E ele diz, agora vocês... Não, aí... Eu com o Tonico, para não faltar com a palavra, cantando baixinho, só para ele lá. Qual é que vocês gostam? O Chico Mineiro? Então, sem seu parco, quem é que contratou você? Você que contratou você, quem é os contratantes aí? Então, nós cantamos sem microfone, Chico Mineiro, meio na orelha dele, deram passo livre. Senão, nós não saíamos vivos de lá.
11: Não podia fazer o show na cidade
10: seguinte. É, aí chegamos lá em Cabo Verde, né? Em Minas Gerais, três dias para Tonico Tinoco, nós fomos ganhando 600 mil reais. Três dias.
11: Nossa.
10: Era um dinheiro que na rádio nós ganhávamos 150 mil reais na época. E quando chegamos lá, o festeiro castigou Tonico Tinoco. Nós cantamos um compadre dele que chegou de longe, que o trem chegou atrasado. Cantemos no cinema, até na raia, onde corria o cavalo. Hoje aqui os cavalos correm em roda. Lá a raia é direta.
11: Certo.
10: E nós cantamos embaixo do ar e ninguém tudo olhando no cavalo. Mas nós temos que cantar, que o homem mandou cantar.
11: Fala uma coisa pra gente. Existem muitas histórias a respeito de Tonico e Tinoco. É verdade aquela história de que vocês terminaram o show e foram convidados para um churrasco? E o pessoal cobrou a presença das violas, né?
10: Não chegamos nem comer.
11: Não.
10: Foi aqui em Olímpia, foi muitos anos numa fazenda, e convidou, vocês vão almoçar comigo amanhã. Então, quando chegamos lá, já tinha microfone embaixo da árvore, que era para nós cantar. Aí, quando descemos, o homem falou assim, ué, e a viola? Eu falei, não, a viola não come, quem come é nós. Mas vocês não vão cantar? Eu falei, não, nós canta lá na cidade. Né?
11: Foi verdadeiro.
10: Foi verdadeiro.
11: Não teve nenhum?
10: Não, aí comendo, porque estava ali, mas já não desceu direito. Já.
11: Viola não come carne.
10: Viola não come carne. Tá aí. E vamos pôr uma musiquinha bem quente, Zucca?
11: Eu gostaria que vocês fossem com Baile na Roça, pode ser?
10: Ah, é essa mesmo. Vamos lá.
11: Então vamos com ela, Baile na Roça, tudo.

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0: está sendo bem à vontade. É um esquema da casa aqui, que prepararam aqui coisas muito gostosas para o nosso convidado. E mesmo quem chegou, passou por aqui, estão se deliciando aqui. Tem pipoca pelo mais novo, menino pelo mais velho. Tá aí.
1: O Elinho tá vindo fazer meu programa só com a mão aí.
0: É, tomando rapadura.
1: Mandando ver. Vamos ver.
0: Aí, o Tunico, depois de todos que falaram, todas essa homenagem que fizeram para Tunico Tinoco, o que você está sentindo?
1: Eu estou sentindo muita emoção. Em 52 anos, nós já tivemos muitas passagens, muitas emoções. Não se sabe que essa estreia aqui balançou um pouco, viu? Estou muito emocionado e muito contente pela atenção. Em 52 anos, nossos amigos, nossos fãs, nossos ouvintes, ainda prestigiando o Tunico Tinoco.
0: Aí, eu já sou um pouco diferente. Eu já estou sentindo, assim, mais força para nós fazer programas bons, atender todos os ouvintes e atender também todos os nossos amigos da técnica. Todos os funcionários aqui da Rádio Record, bons programas, vamos botar para frente, já que a música sertaneja está boa, que todos estão cantando, então vamos dar a mais para vocês música sertaneja, como essa aqui, bem alegre,

0: morenada. Hoje aqui também recebendo a visita do nosso amigão Roberto Carreiro, tá o funcionário dele aqui e artista também, o Caipirão.
1: Como é que vai? Tudo bem? Olha, tudo bem, só para dar um abraço a vocês, dizer que a gente, como sempre, você sabe que a gente torce para vocês mesmo, não é verdade? Mó todo de olho nessas batatinhas, hein, rapaz? O negócio aqui tá bom, que mordomia, hein? Pinga que é bom. Não tem aqui não, não é verdade? Mas olha, um abraço pra vocês dois, pro seu Tonico, pro seu Tinoco. Eu não consigo chamar de Tonico e Tinoco, eu tenho que falar seu Tonico e seu Tinoco. Quem manda um abraço também é o Dedé Santana, o Mussum, Zacaria, o Renato Aragão, que estão sabendo da estreia do programa. Estão lá no Rio de Janeiro, estão firmando, né? O Fantasma Atrapalhão. Então eles falaram, se pudesse, escutava o programa lá. No Rio de Janeiro tem a Record ainda lá também, sabia?
0: Então, não vai dar abraço, não. O Caipirão faz parte também desses 52 anos de carreira do Tinoco. Quantas vezes comemos lá na sua casa, que era atrás do circo? Quantas e quantas vezes que trabalhava aquela com que fazia aquele número?
1: É a minha mãe.
0: Sua mãe.
1: É a minha mãe, Ondina Santana, serpente humana. Lembra que anunciava? A serpente humana. Uhum. A mãe se quebrava toda, rapaz. Parecia que não tinha osso, não é verdade? Uma beleza. A vida de circo é uma beleza, não é verdade?
0: Beleza.
1: Não vamos esticar muito papo, não. Tem muita gente. A sala de visita está lotada, não é verdade? Eu só desejo que Deus ilumine vocês, que dê bastante sorte e que corra tudo bem, não é verdade? Um abraço pro seu Tinoco e pro seu Tonico também.
0: Obrigado. E passa aí na mesa aí do paió, para ver quanta coisa boa que tem. Tem, olha. Minduinzinho, que você já está precisando.
1: Se depender do Zé Carlos, eu morro de fome.
0: Então,

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Minha vida se atrapalhou a partir deste momento. Eu não achava remédio que aliviasse seu tormento. 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

0: compadre, como vai você, homem?
1: Há muito tempo que eu não vou no povoado. Como vai as construções lá?
0: Vai ver que maravilha a construção ali, o progresso dali. Vai ver que construção. Olha, estão construindo tão ligeiro que outro dia passei num terreno, eram 8 horas da manhã, tinha 4 homens trabalhando. Quer dizer, 2 trabalhavam e 2 olhavam.
1: Bom, esse que só olha é engenheiro.
0: Imagina que eu passei às 8 horas, quando eu voltei, a meio-dia já tinha um prédio com 10 andares pronto e uma porção de tabuleta. Aluga, se aluga, se aluga.
1: Mas que mentira danada. Construindo ligeiro, estão construindo na minha terra. Outro dia eu cheguei lá, eram 6 horas da manhã, olhei num campo assim, tava só o engenheiro para construir um prédio. Ele nem planta tinha na mão ainda, depois é que abaixou, se arrancou uma planta. 6 horas da manhã, eu fui em casa, quando eu voltei, às 7 horas da manhã, com diferença de 1 hora para construir prédio, já tinha 2 oficiais de justiça na porta do prédio para fazer despejo, que uma família 2 vezes não pagava aluguel. E agora, música com o saxofone do compadre Ratinho.
0: É, Frevinho Bossa Velha de minha poesia.

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1: 5:48.
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10: Passa o céu e passa a terra, tudo vai passar, mas o que Deus te prometeu se cumprirá em tua vida.
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9: Nota de falecimento, Celcina Teixeira dos Santos. Lembramos aqui o esposo José em memória, os filhos Rita, Dilo, Chinha, Dão, Maria, Deija, netos, bisnetos e demais familiares comunicam com pesar o falecimento de Celcina Teixeira dos Santos. O corpo está sendo velado na residência dos familiares na comunidade de Tabocas, Paraguai, de onde sairá logo mais para o sepultamento às 11 horas da manhã no cemitério da Fazenda Paraguai. De já, a família enlutada agradece a todos pelo ato de solidariedade cristã.

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11: Nota de falecimento, Celcina Teixeira dos Santos. Lembramos aqui o esposo José em memória, os filhos Rita, Dilo, Tinha, Dão, Maria, Deija, netos, bisnetos e demais familiares comunicam com pesar o falecimento de Celcina Teixeira dos Santos. O corpo está sendo velado na residência dos familiares na comunidade de Tabocas, Paraguai, de onde sairá logo mais para o sepultamento às 11 horas da manhã no cemitério da Fazenda Paraguai. De já, a família enlutada agradece a todos pelo ato de solidariedade cristã.

coisa, tá com de coisa, tá sem chover. Eu falo assim, tá com de coisa. Que o tempo tá de mudando pra chuva, o tempo tá de mudando pra chuva. Bom dia os pessoais do meu sertão, vai acordando sempre. Os pessoais do meu sertão vai acordando cedo, já vai trouxendo as orelhas do raio pra assuntar o véio. Bom dia. Bom dia pra vocês que tá nas roças, bom dia pra vocês que tá na cidade, vizinhança toda, bom dia. Bom dia vocês nas bandas de cá, bom dia vocês nas bandas de lá. Não se aperrei, não se espante, que o véio tá com vocês toda hora e todo instante, meu filho. O bonito, o cheiroso, o profissional. Falando de cheiroso, hoje eu tô num cheiro assim de como é que chama? De banha de porco. Eu passei no cabelo um pouquinho de banha de porco pro cabelo ficar mais lustroso. Cabelo ficar mais lustroso. Muita gente já vai acordando, já vai dando notícia. Já vai acordando, já vai dando notícia, tá assuntando o véio, bom dia. Pessoais do meu sertão, deixa o véio mandar um grande abraço, né? Pra Renara, Renarinha, moça, fazendo aniversário hoje, lá da Vaz da Onça. Deus que ajuda você, minha filha. Muita saúde, muita paz, muita alegria, muita felicidade. Que Deus dá virtude a você e sua família. Que Deus dá virtude a você e sua família. Pessoa boa, né? Educada, gentil. Onde vê a gente, aquela sartinha.

0: satisfação com a gente. Ela e a família dela toda. Deus que ajuda você, minha filha. Muitas felicidades, muitos anos de vida pra você, viu, Reinara? Ei. Muita gente já vai acordando, 6 horas mais 12 minutos, já 6:12, 6:12. E o tempo vai passando e o velho vai falando. O tempo vai passando e o velho vai falando, hora certa na raia. Que é pra vocês não perder as horas certas. Já é 6:30, 6:30, 6:30. Oh. Ei, seu menino.
1: Oi, seu Dionísio. Bom dia, seu Dionísio. A benção. Como é que o senhor tá? Tá bem? Oh, seu Dionísio, manda pra mim. Gina, gina aí, as águas do São Francisco pra mim. Ouvi oferecer toda a equipe da educadora, viu, seu Dionísio? Desejando a todos uma boa terça-feira, abençoada por Deus, viu?
0: Amém.
1: Deus abençoe e cuide de cada um de nós. Um bom dia. Fique com Deus.
0: Bom dia, fique com Deus, a senhora também, com comadre Neide Cardoso, lá de Gualambi. Deixa eu ver quem mais já acordou. Véi, bom dia. Quem fala que é Ritinha de Água Branca, município de Tanque Novo do Brasil. Já tô na escuta, passo a música, ofereço pro senhor e pra todos os ouvintes. Obrigado, minha filha. Comadre Ritinha, lá de Água Branca, município de Tanque Novo, já acordou cedo, bom dia. Deixa eu ver quem mais já acordou. Véi, bom dia. Manda um alô pra Edilene. Nós estamos assuntando seu programa todo dia cedo. Obrigado, Edilene. Já tá assuntando, véi, bom dia. Deixa eu ver quem mais já acordou. Os pessoais vai acordando e vai soltando. Ei.

0: muitas mensagens vai chegando, né? Muitas mensagens vai chegando.
1: Bom dia, Dionísio.
0: Bom dia.
1: Zezão. Ah. Uma música aí no seu programa, Escolha da Produção. Oferecer pra todos aqui de Sumidouro, pra minha família. Pra todos os ouvintes que estão sonizados nesse momento, pra você. Valeu, Dionísio. Fique com Deus, um abraço.
0: Amém, compadre Zezão, lá do Sumidouro, já acordou cedo, né, compadre? Tá de chuva aí, compadre? Que aqui tá de chuva. Parece que o tempo tá te mudando pra chuva. Parece que o tempo tá te mudando pra chuva. Oh! Esse é o menino do meu sertão, meu.
2: Bom dia, compadre. Tudo bom, bem?
0: Ah, sim.
2: Que é a Marlinda fazendo Jatobá.
0: Ei!
2: Estou na escuta desse maravilhoso programa.
0: Ei!
2: Passei para desejar para o senhor e a todos da educadora um excelente dia. Um dia
0: Amém.
2: Grandemente abençoado por Deus. Saúde,
0: Amém,
2: paz, tudo
0: filha.
2: De bom a todos.
0: Amém.
2: Um abraço, fica com Deus. Que Amém. Deus abençoe sempre.
0: Amém, amém. Comadre Marli, lá da Fazenda Jatobá, região de Santa, do município de Santa Luzia. Um abraço, gente, para todos vocês. Todos vocês aí das regiões de Santa Luzia. Tem um povo bacana lá, né, moço? Eu tive lá estes dias, lá na Campina, mas meu neto me levou lá. Moço, o povo puxa o velho daqui, puxa o velho daculá, puxa daqui, puxa daculá. Um abraço aí, gente, pessoal de regiões. Viu, pessoal de regiões de Santa Luzia, Deus que ajuda vocês tudo, gente. Viu? 6:16. 6:16.

Falando de Campina de Santa Luzia, deixa eu mandar um abraço aqui pra Daniela, lá do Rancho Tamanduá, na região de Campina Santa Luzia. Um abraço forte também pra toda a família dela, comadre Ivani, compadre seu Ziquinha. Deus que dá virtude a vocês, viu? Deus ajuda vocês, é um povo bacana. Pensa num povo Pedra 90, é um povo Pedra 90. Compadre seu Ziquinha, mas comadre Dona Ivani, lá do Rancho.

0: Tamanduá, na Campina de Santa Luzia. Deus dá virtude, eu sei tudo, gente. Ah, seu menino.
1: 6:17 já. 6:17, meu filho.
0: 6:17, minha filha. Deixa o velho prosseguir. Deixa o velho prosseguir, gente. Deixa o velho. E parece que o tempo tá de chuva.

0: mandar um abraço pra meu compadre Hugo Jardel, Madinha Simone, né? 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Muita gente vai acordando cedo. Ele já tá assuntando, velho, com Madre Amanda, João Pedro, né, tia Dé. Já tá assuntando o programa do velho. Bom dia, meus povos. Bom dia, minhas povas. Quem já acordou cedo, com Madre Graça, lá do observatório. Obrigado, viu, com Madre Graça. Deus dá virtude à senhora, minha filha. Pessoa boa, né? Onde vê a gente, aquela satisfação com a gente. Pessoal vai acordando, e vai dando notícia pro velho. Vai acordando, gente, vai dando notícia,
1: Ô, Dionísio, bom dia.
0: Bom dia.
1: Aqui é Vinícius do Vagigano, manda um alô aqui pra mim, pra minha família e todos meus amigos.
0: Ô, compadre Vinícius.
1: E você bota o nome de Valdinei pra ir no foguete também, viu?
0: Aí, ó.
1: Valdinei do Vagigano, bom dia, velho. Fica com Deus, roda uma música aí pra nós. Fica com Deus.
0: Amém, compadre Vinícius. Outro rapaz, gente boa nesse mundo, tá aí, viu, gente? Compadre seu Venils, lá da Vargem Grande, juntamente com a família dele, onde vê a gente, aquela satisfação com a gente. Cadê os carros de boi? Cadê as carreadas do carro de boi? Onde nós encontramos, nós conversamos, nós bate papo, nós tira retrato. Compadre Venils, lá da Vargem Grande. Pessoal que vai acordando cedo. Oi, compadre João já acordou. Né, padre João? Um abraço pra você, meu filho. É assim, gente, o povo vai acordando e vai dando notícia, véi. 6:28 já. Muitas mensagens chegando. Vamos com paciência devagarzinho, gente, que vai dar certo. Vamos com paciência, véi. Bom dia. Eu sou Lúcia Pessoa, do bairro Prisco Viana. Mande um alôzinho pra eu, fazendo um favor. Já tô aqui, já fez café com a Lúcia. Com a Lúcia Pessoa, lá do bairro Prisco Viana. Já fez um cafezinho. Deus que ajuda a senhora, minha filha. Véi, bom dia. Aqui é Almeida, da comunidade da Sambaíba, município de Riacho de Santana, na Bahia, no Brasil. Mande um alô pro pessoal da Sambaíba, pessoal da Chapada, pessoal das Caraíbas, pessoal do Timote e pessoal de Gaporã. Ah, abraço aí pra vocês. Um padre Quito dos Morros também já acordou cedo, véi, não esquece não. Mande um alôzinho pra Divani, Marcelo do Santo Antônio do Tamburi, todos os pessoais. Bom dia. Deixa eu ver quem mais já acordou. Muita gente vai acordando. Dima do TikTok já acordou.
2: Ô, véi. Bença, velho, aqui é Dema Teixeira, aqui do TikTok, do bairro Santo Antônio. Gostaria de pedir a música com Mano Walter e ofereço para todos os seguidores do Dema Teixeira, para todos e todas, tem alguém com o coração de mãe, sempre cabe mais um. Valeu, aquele abraço, que Deus abençoe a nossa pré-terça-feira.

0: nutrido, viu, Dema? Mas tu tá nutrido que esse negócio, tá pra frente que esse negócio de TikTok, menino. É, que esse povo de hoje em dia tá pra frente. Esse povo de hoje em dia tá pra frente que esse negócio de TikTok. 6:30 já é 6:30, meus povos. Véi, bom dia, estou aqui no interior de São Paulo ouvindo o seu programa. Quero que o senhor passe um alôzinho para meus pais, Antônio e Maria Nice, lá no Baixão, município de Lagoa Reais. Assinado Aleandro. Obrigado, viu, Aleandro? Aí do Baixão de Lagoa Reais, bom dia. Bom dia, meu povo. Bom dia, minhas povas. 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Ei, como é o nome dele? Que menino lá que falou? Seis e 31, meu filho. 6:31. Como é o nome do menino que falou que vai ligar na rádio pra falar do...
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0: Mais 46 minutos. 6h46, meu filho. O tempo passa voando, velho vai falando. Bom dia, meus povos. Bom dia, minhas povas.
1: Bom dia, Rádio Amigo.
0: Bom dia. O que tu quer, Marco?
1: Se for possível, ser Rodrigo, Flamengo, tá na rede, velho.
0: Tu me respeita, rapaz.
1: Quero dizer uma coisa, velho. Segue o líder.
0: Qual é o negócio de segue líder? Que negócio de tribuzão é esse, rapaz? Oxe. Leva é pra me ficar sossegado no canto desse, não. Vem pra cá me enfiar as paciências.
2: Ei, bom dia, velho. Como dia. É que você tá, velho? Roda a loi, velho. Partia do Almirante da Formosa 1. Que é gente boa, gente maravilhosa. Fala com ela que eu vi a foto dela, velho, lá no Instagram.
0: Olha.
2: Deus abençoe, velho. Roda uma noite pra ela, velho. Que é gente maravilhosa.
0: Dona Diosina, lá da Formosa, um grande abraço. Bom dia, tem mais gente.
3: Ô, velho! Oh. Bom dia!
0: Bom dia!
3: Tudo bem com você aí, velho?
0: Pelejando, o velho tá pelejando!
3: Ô, velho, Jasmira do Avinho Teixeira, velho. Ô, véi, estou na escuta do seu maravilhoso programa, véi. Faça uma música pra nós curtir aí a escolha da produção. E oferecer pra todos os amigos e amigas.
0: Oi.
3: E pra vocês todos da rádio.
0: Oh.
3: E uma terça-feira abençoada pra vocês. Fica com Deus e um bom dia, véi. Valeu, amém, valeu, véi. Tchau, filha, tchau.
0: Bom dia pra senhora, tô bem.
3: Deus. E ofereço ainda para meus pais do Bebedor de Santa Luzia e meus filhos e minhas noras.
0: Oh.
3: Todos vocês da rádio. Valeu, valeu. Um dia abençoado. Fica com Deus, Zé.
0: Amém.
3: Tchau, tchau.
0: Tchau, vai com Deus.
3: Bom dia. Bom valeu. Dia.
0: Valeu, vai com Deus, minha filha, vai com Deus, vai.
4: Bom dia, Zé Dionísio, aí, beleza, Zé? Que é seu amigo Cid aqui da fazendeira, velho.
0: E o que é que tu quer hora dessa, moço? O que é que tu quer hora dessa, rapaz?
4: Gostaria de ouvir a música da programação educadora oferecer para todos os familiares aqui na fazendeira, para todos os amigos e amigas. E também pra todos os flamenguistas, hein, velho? Que agora segue o livro, valeu, velho. Tchau, tchau, velho. E também mandar um alô pro meu amigo Vado d'Água lá no Piracá. Ela escuta o seu programa também, valeu, velho. Ele falou que tá demorando muito pra você sair com esse foguete, viu, velho? Sai logo.
0: Ai, acho que eu vou botar fogo nesses foguetes, viu? Velho, que jeito que eu tô passando nervoso com esse
5: fogo. Bom dia, velho. Aqui é João Souza, velho, mande um alô pra minha família lá em Vargem Grande, minha mãe Cida, meus irmãos e sobrinhos e a todos os meus amigos carreiros de bois da região de Maneaçu, especialmente ao nosso amigo Ademar de Lulu, ao Mi e família, aos três irmãos e meu irmão Carlito. Um grande abraço, velho. Tenha um ótimo dia para o senhor.
0: Amém, meu filho. Para você também, Deus dá virtude a você. Um abraço aí para todos os carreiros de bois da região de Maniaçu.
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0: 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Eu sei cantar, não sei, moço, fala a verdade. Fala a verdade, gente, eu não sou um cantador bom. Eu sou cantor,
1: bom dia, velho.
0: Bom dia.
1: Passo indo pra mim, pra mim, velho.
0: Sai
1: que gente
0: baixo,
1: vê, velho.
0: Sai baixo.
1: Escolhendo quem fala, velho. E o pastor também escuta.
0: Amém. Obrigado, meu filho. Deixa o negócio de Flamengo quieto no canto desse pra lá.
2: Bom dia, velho Dionísio. Manda alô pra nós que vai pra Castanho, no carro de Pio. Amanda de passagem areia, velho.
0: Um abraço aí pra todos os passageiros no ônibus de Pio que tá viajando pra cá. É, bom dia, bom dia.
3: Beijo.
0: Véi, bom dia, tudo bem com o senhor? Assim, roda os parabéns pra minha filha Renara, que tá completando hoje mais um ano de vida, né? Nós desejamos a ela que ela seja sempre essa filha educada, carinhosa. E nós passamos a música oferecer pra ela e pra todos de Vaz da Onça. Assinado Regina. Véi, muito obrigado. De nada, minha filha. Deus que ajuda você, Deus que dá da felicidade pra Renara, saúde, paz, alegria, viu, pra todos vocês da família e todos os pessoais da comunidade de Caetité e do Brasil, e pra nós tudo, pra nós tudo. Deus que ajuda, né? Muita gente vai acordando, muita gente vai...
4: Bom dia, velho, como é que você tá?
0: Assim.
4: É, canta os parabéns, roda os parabéns pra Neguinho, aqui na Lagoa de Pereira, Márcio, chama Márcio.
0: Ah, Márcio.
4: É, a mãe dele chama Marlene, roda os parabéns pra ele aí, velho, que eu tava ficando mais velho hoje.
0: Aí, ó. Os aplausos pro Zé do Versariante. Os aplausos pros aniversariantes. Muitos aniversariantes hoje. Parabéns, muita felicidade.
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0: Já tá quase vencendo a hora do véi. O padre Hernande da Uva já acordou, né, Hernande? Lá de Tanque Novo, um abraço pra você, meu filho. O padre Hernande da Uva já tá na sintonia. Um abraço pra Bé Motos de Riacho de Santana. Forte abraço, viu, Bé? Bé Motos lá de Riacho de Santana tá assuntando o véio. Bom dia. Véi, bom dia. Quem fala que é Bia da comunidade do Sumidor. Um abraço pra você, viu, Bia? Aí na comunidade do Sumidor, tá escutando o véio, bom dia. 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

apaixonado. Uma musguinha dessa aqui, gente, logo cedo, uma garrafa de café e um prato de cuscuz com ovo frito por riba, vixe.

já vai ajeitando as coisinhas nossas, né? Pra nós ir embora. Vai ajeitando as coisas pra nós ir embora pra roça. Olha que o padre U da oficina já acordou. Menino bom, né, moço? Um abraço pra você, viu? Batalhador, trabalhador, caba direito, caba educado, um caba gentil, não desfaz de seu ninguém. É um cabo assim, que se precisou dele, que pudesse vir, só ver se não puder, mas puder, aí serve a pessoa. Um abraço pra você, viu? Deus que ajuda você, meu filho, mas sua família toda. 6h55, o véio já vai. Olha, gente, infelizmente, gente, não dá a venção do véio atender todas as mensagens. Né? Infelizmente, fica muitas mensagens sem ser atendidas, porque não dá a venção. Tem dia que chega quase 2.000 mensagens, o véio fica meio trupetado. Amanhã cedo o véio volta.

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1: Nota de falecimento, Celcina Teixeira dos Santos. 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
3: 7:44. Na

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1: Horas e 57 minutos, 7:57. Sejam todos bem-vindos ao nosso Jornal da Manhã, que está começando na manhã desta terça-feira, 8 de setembro do ano 2026. Muito obrigado pela sua audiência. Você que se liga na gente, você que está em casa, no carro, no trabalho, onde quer que esteja ouvindo, claro, a nossa potente Educadora FM 100,7, Caetité, Bahia, Brasil. Sejam todos bem-vindos ao nosso Jornal da Manhã. Bom dia a todos e a todas. Bom dia, Silvano Silva.
2: Bom dia, Paulão. Bom dia, ouvintes do Jornal da Manhã.
1: E vamos às manchetes do dia.
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1: 7:58, faltando 2 minutos para as 8 horas da manhã. Bom dia para você que se liga na gente, tá? Olha, nova mudança chega às contas de luz dos baianos.
2: E a inteligência artificial monitora motoristas e ajuda a prevenir acidentes.
1: Alcolumbre diz que PEC do fim da escala 6x1 será votada após as eleições.
2: IBGE disponibiliza série de mapas mundi com o Brasil no centro.
1: Polícia Militar apreende revólver durante atendimento à ocorrência de ameaça na zona rural de Caetité.
2: Eleições de 2026 terão número recorde de eleitores com deficiência.
1: Nova regra do PIX amplia prazo para contestar devoluções.
2: Setembro Amarelo. Sobre o assunto, estaremos batendo um papo com a psicóloga Elisete Andrade, ela que estará participando aqui do nosso Jornal da Manhã, com assuntos sobre esta campanha em nosso programa. Estes e outros assuntos hoje no nosso Jornal da Manhã.
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1: 8 horas, muito obrigado pela sua audiência, você ouvindo o nosso Jornal da Manhã, que é até às 9, claro, você muito bem informado. 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E aí o Hugo Jardel já tem um recado para você, ouvindo o nosso Jornal da Manhã. Bom dia, Hugo Jardel.
3: Bom dia, meu amigo Paulão, tudo bom? Bom dia, Silvano. Bom dia, meu amigo?
4: Tudo bem.
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1: Tá certo, então, Hugo Jardel, você falou, tá falado, meu amigo. 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Muito obrigado pela sua audiência. Você que se liga na gente, ouvindo aí a nossa potente Educadora FM 100,7, Caetité, Bahia, Brasil. Olha, a Polícia Militar apreende revólver durante atendimento à ocorrência de ameaça na zona rural de Caetité. Uma arma de fogo foi apreendida pela Polícia Militar, né, durante uma ocorrência de ameaça no povoado de Santa Luzia. A ação foi realizada por equipes da 94ª Companhia, independente da Polícia Militar, que participavam da Operação Paredão, com apoio do Pelotão Emprego Tático Operacional. E, de acordo com as informações da polícia, os militares foram acionados após uma denúncia de ameaça em um estabelecimento comercial da localidade. No local, a vítima relatou que havia se envolvido em uma discussão com um homem que teria feito ameaças e dito que buscaria uma arma em casa para retornar ao estabelecimento. As equipes realizaram buscas de patrulhamento na região na tentativa de localizar o suspeito, mas ele não tinha sido encontrado. Diante das informações, os policiais seguiram até a residência do homem. No imóvel, os pais do suspeito receberam os militares e autorizaram a entrada da equipe para a realização das buscas ou da busca. Durante a ação, os policiais localizaram um revólver calibre 22. A arma foi apreendida e encaminhada à Delegacia Territorial de Caetité, onde foi apresentada para os procedimentos legais e o caso é investigado pelas autoridades competentes. 8:07, 8:07, você está ouvindo o nosso Jornal da Manhã. Muito obrigado pela sua audiência. Daqui a pouco de volta com outras informações aqui no nosso programa. 8:07, bom dia.

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1: E assim vamos nós, deixando você, claro, muito bem informado aqui através do nosso Jornal da Manhã. Muito obrigado pela sua audiência, você que se liga na gente, ouvindo aí a nossa potente Educador FM 100,7. Caetité, Bahia, Brasil, e a participação popular aqui no nosso programa. Bom dia, Paulão, bom dia, Silvano. Gostaria de fazer um apelo, uma reclamação, com relação ao abastecimento de água aqui no distrito de Pajeú do Vento. Já estamos há mais de 5 dias sem água, e está chegando, inclusive, a tradicional festa da independência em Pajeú do Vento. E a situação lá está muito difícil com a falta de abastecimento de água aí no distrito de Pajeú do Vento. Faça essa cobrança em Baza pra gente aí, Paulão, por favor. Tá certo, a gente vai fazer um apelo aqui através do nosso programa, né? Que é muito importante a participação popular, e só quem tá ali vivendo de perto e vivendo aquele momento e precisa usar aqui os nossos microfones, a nossa rádio educadora, para poder ser esse intercâmbio, esse intermédio, né? Para que possamos resolver a situação. Então, atenção aí, Baza, distrito de Pajeú do Vento, fazendo apelo aqui no nosso Jornal da Manhã com relação à falta de água aí nas residências, o abastecimento instável, abastecimento deficiente, né? E aí as famílias precisando de água em suas residências. Está chegando agora a tradicional festa de Pajeú do Vento, que é a festa da independência, uma festa tradicional daquele distrito, muito importante para o distrito. Mas aí as famílias ficam até sem jeito de receber os visitantes em sua casa, né? Sem água, meu amigo. Aí realmente é complicado, né? Mas quando chega o talão, quando chega a conta, aí você tem que pagar tendo água ou não, água caindo ou não, água chegando ou não, né? Abastecendo sua caixa ou não, o talãozinho chega ali, aí você tem que pagar. Porque se não pagar, ó, tesoura, né? Não pagar, aí corta o abastecimento. Mas tá feito o apelo aqui através do Jornal da Manhã, da nossa educadora. Esperamos que a Embasa se sensibilize, né, com essa situação e que possa se manifestar, inclusive, e melhor do que manifestar é também poder resolver a situação do abastecimento de água aí no distrito de Pajeú do Vento, um distrito muito importante aqui para Caetité, e as pessoas aí fazendo esse apelo aqui através do nosso Jornal da Manhã, tá certo? E a gente vai seguindo com as informações, deixando você, claro, muito bem informado. Muito obrigado pela sua audiência.
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0: São 8h24, 8h24, agora o nosso Jornal da Manhã, trazendo o assunto sobre o Mapa Mundi. Na verdade, Mapas Mundi com o Brasil no centro. O IBGE disponibiliza série de Mapas Mundi com o Brasil no centro. Material pode ser acessado no site da loja do Instituto, ou seja, do IBGE. Mas detalhes desse assunto com a repórter Sulimar Luz.
1: O IBGE disponibiliza nesta segunda-feira, dia da independência, o acesso à série inédita de Mapas Mundi. O material pode ser acessado por meio do site da loja do Instituto no endereço loja.ibge.gov.br. A série de mapas do IBGE teve início em 2024 e o mais recente deles coloca o Brasil no centro do mundo, rompendo com a tradicional representação centrada no continente europeu. A versão de 2026 foi aprovada globalmente na última sexta-feira na Assembleia Geral da ONU. Na votação, 164 países aprovaram a mudança e o uso da EcoEarth, que é uma projeção cartográfica semelhante à adotada pelo IBGE. Os Estados Unidos votaram contra e 6 países se abstiveram. O modelo chamado Terra Igual, também adotado pela União Africana, corrige perspectivas que fazem continentes parecerem menores, procura preservar melhor as proporções entre os continentes e dar uma representação mais próxima das áreas reais das diferentes regiões do planeta. De acordo com o IBGE, ao adotar o novo modelo, centralizar o Brasil e experimentar a inversão da orientação convencional norte-sul, o Instituto passou a explicitar que toda representação cartográfica resulta de escolhas técnicas e convencionais. Da Rádio Nacional, no Rio de Janeiro, Solimar Luz.
0: São 8h27, 8h27, agora informação sobre a inteligência artificial e também um auxílio aí para prevenir acidentes. IA, inteligência artificial, monitora motoristas e ajuda a prevenir acidentes. A Valquíria Rios com detalhes.
2: A inteligência artificial tem sido uma forte aliada para ajudar a prevenir acidentes nas rodovias administradas pela Ecorodovias. O gerente de desenvolvimento operacional da Ecorodovias, Felipe Martimiano, explica que câmeras de alta definição têm sido instaladas em pontos estratégicos e identificam automaticamente indícios de infrações comportamentais.
3: Hoje o que a gente vem utilizando muito é o uso de celular e a falta de cinto de segurança. Essas informações monitoradas vão para os policiamentos. Eles podem ali, validando essas imagens, gerar o auto de infração, que é uma forma de você também educar o usuário.
2: A título de exemplo, nas BR-050 e 365 em Minas Gerais, as operações da PRF para a validação de imagens cresceram 132% no primeiro semestre de 2026 em relação ao mesmo período de 2025. Mesmo com esse aumento de validações, o crescimento das infrações foi de apenas 10%, o que indica um possível efeito inibidor da tecnologia. A empresa também incentiva a condução segura entre seus colaboradores, como é o caso do sistema de videotelemetria com IA. De acordo com o Felipe Martimiano, o sistema instalado nos veículos da própria companhia emite alertas sonoros aos profissionais.
3: É um sistema que é composto por câmeras e sensores GPS, onde nós vamos monitorando ali a condução desse usuário. Através das câmeras, nós temos ali informações muito importantes, né, sobre fadiga, distrações, excesso de velocidade, aí muito mais voltado à nossa parte de telemetria, distância segura, né? Então, ele faz uma avaliação sobre os veículos que estão à frente através através de uma câmera frontal e freadas bruscas, né? Essas são medidas para que também a gente resguarde não só os usuários da rodovia, mas também os nossos colaboradores.
2: Além da inteligência artificial, a Ecorodovias tem outras estratégias para garantir a segurança viária, como o sistema de velocidade média, que avalia a velocidade do veículo ao longo de um trecho e permite orientar motoristas que estejam acima do limite. Enquanto não há regulamentação específica, o projeto funciona como piloto, com abordagem educativa e sem aplicação de multas. No histórico do primeiro semestre, entre 2022 e 2026, o trecho monitorado registrou uma redução importante nos acidentes graves. Este ano, inclusive, não houve registro de mortes. Agência Rádio Web, produção e reportagem, Valquíria Rios.
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5: 8:30, 8:30, bom dia para você que se liga na gente. Olha, uma nova regra do Pix amplia a proteção em casos de fraude. Desde 1º de setembro, o prazo para contestar uma devolução feita pelo mecanismo especial de devolução passou de 30 para 80 dias. A medida também busca proteger pessoas e empresas contra o uso fraudulento desse mecanismo. Outras mudanças já estão em vigor desde fevereiro, entre elas o bloqueio automático em cascata, né, de contas suspeitas. Se o dinheiro tiver sido transferido para outra conta, o sistema pode continuar o rastreamento para tentar localizar os valores. O usuário também pode registrar um alerta de golpe diretamente pelo aplicativo do banco. As medidas fazem parte das mudanças adotadas nos últimos anos para ampliar a segurança das operações realizadas pelo Pix. Para conferir as regras e orientações sobre o sistema, acesse o site do Banco Central. Então é muito importante, né, essa segurança para as pessoas que utilizam o Pix, que está muito nativa, né, a utilização do Pix. Esse mecanismo é muito importante, mas também é necessário que tenha essa segurança, que tenha essa segurança para os usuários, tá certo? Para evitar golpes e condições indesejadas. 8:31 agora, 8:31 é o Jornal da Manhã, deixando você muito bem informado. Bom dia.

0: São 8:31, 8:31. Agora as informações sobre as eleições 2026, que terão um número recorde de eleitores com deficiência. Os detalhes com a repórter Carolina Pessoa.
1: As eleições de 2026 terão um maior número de eleitoras e eleitores com deficiência já registrado pela Justiça Eleitoral. Quase 2 milhões de pessoas com algum tipo de deficiência estão aptas a votar, um aumento de 42% em relação a 2022. Os dados são do TSE, Tribunal Superior Eleitoral. Além disso, o TSE aponta que as candidaturas de pessoas que se declaram autistas cresceram mais de 5 vezes. O tribunal orienta que para os que tiverem dificuldade de deslocamento e precisarem de apoio para chegar ao local de votação, pode ser solicitado um transporte especial à Justiça Eleitoral até 20 dias antes da votação. Outra iniciativa da Justiça Eleitoral, voltada para pessoas com deficiência, é o aumento no número de sessões eleitorais com acessibilidade, passando de cerca de 156 mil para mais de 220 mil neste ano. São locais com rampas, passagens livres de obstáculos e condições que facilitam o acesso e a circulação de pessoas com deficiência ou mobilidade reduzida. A urna eletrônica também dispõe de ferramentas para pessoas com deficiência durante o voto, como teclado com recursos táteis e audíveis, áudio, síntese de voz e intérprete de Libras. O equipamento também terá neste ano uma nova interface, com telas redesenhadas, letras mais legíveis e uma barra de progresso que permite acompanhar as etapas da votação. Para mostrar como funciona a urna e as novidades criadas para esta eleição, o TSE realizou no último sábado uma ação na praia de Copacabana, na zona sul do Rio de Janeiro, apresentando o equipamento para a população. Na atividade, os eleitores puderam simular a experiência do voto, tirar dúvidas e aprender sobre a segurança da máquina. Da Rádio Nacional no Rio de Janeiro, Carolina Pessoa.
2: 8:33, 8:33. Daqui a pouco de volta com outras informações no nosso Jornal da Manhã. Bom dia.

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0: São 8 horas e 48 minutos, 8h48. Este é o nosso Jornal da Manhã, da nossa Rádio Educadora, 100,7 em Caetité, Bahia. Agora a participação do ouvinte aqui no nosso Jornal da Manhã.
1: Bom dia, Silvano Silva aqui. Bom dia. Aqui é Zilá de Lagoa de Sousa Pereira. Aqui tem um matador de cachorro, matou meu cachorrinho sexta-feira, pela manhã. Se o cachorro estava dando prejuízo, ele chegasse até a mim e me falasse que a gente ia dar jeito no cachorro. Muito obrigado, Silvano. Tenha um bom dia.
0: Aí tivemos a participação de Zilá, aí de Lagoa de Félix Pereira, município de Caetité, sobre esse assunto com referência ao cachorro dela, né? E matar o cachorro e, inclusive, matar ou maltratar cães no Brasil é crime. Aqui já tratamos desse assunto aqui no nosso Jornal da Manhã por diversas vezes, inclusive uma tivemos a oportunidade de falar do assunto com mais propriedade, com referência à questão em nível de Brasil, das leis brasileiras, e nós tivemos aqui as informações sobre o crime que é maltratar, matar animais, matar cães, e no Brasil é crime, e por isso que a gente espera, né, que não haja mais esse problema. E é importante, quando o cão estiver causando algum prejuízo, entrar em contato com o dono, né, com o tutor, e ter essa oportunidade de conversar e de chegar em um entendimento, né? Esperamos que, nesse sentido, em Lagoa de Félix Pereira não aconteça mais, em outro lugar qualquer que nos ouve nesse momento também, que possa haver esse entendimento, né? Caso algum prejuízo que o animal esteja causando, entrar em contato aí com o dono do animal, né, com o tutor, e chegar a esse entendimento do acerto e de evitar a morte do animal. Então, aqui nós esperamos que o problema não aconteça mais em qualquer que seja o lugar. Agradecemos a Zilá aí pela participação aqui no nosso Jornal da Manhã. São 8 horas e 50 minutos, faltando 10 minutos para as 9 horas. É o nosso Jornal da Manhã, aqui por meio da nossa educadora. E as informações sobre votação nas eleições 2026. Nós vamos às instruções que, de fato, têm acontecido com referência as eleições 2026, e nós vamos ouvir aqui nesse momento uma chamadazinha, né, que uma divulgação que o próprio TSE está alertando, né, para que nós possamos levar ao ar por meio das comunicações da nossa rádio educadora, dos nossos programas jornalísticos, a programação da rádio de um modo geral. E aqui agradecemos o cartório eleitoral da comarca de Caetité, da 63ª Zona Eleitoral, compreendendo os municípios de Caetité e Lagoa Real, sempre colaborando conosco no sentido de fornecer material oficial para que a gente possa também ajudar na divulgação e permitindo assim que os nossos ouvintes fiquem por dentro do que vai acontecer nas eleições. E mais uma vez aqui, vamos a um material também sobre as eleições de 2026.
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0: Portanto, Tribunal Regional Eleitoral da Bahia, TRE da Bahia, por meio aqui do cartório eleitoral de Caetité, toda a equipe aqui de Caetité, fazendo com que nessas parcerias nós possamos levar ao ar as informações sobre as eleições de 2026 e permitindo assim que os eleitores, nossos ouvintes, então, fiquem por dentro do que teremos nas eleições de 2026 e tendo aí a oportunidade dos esclarecimentos para que nós possamos votar no momento certo, consciente, e aqui nós temos a propaganda eleitoral, inclusive de mudanças na programação da nossa rádio educadora, permitindo assim que possamos ter um melhor momento para que todos acompanhem a propaganda eleitoral e que possa escolher aquele que for o melhor para as eleições de 2026. Daí a nossa intenção, de nossa função, inclusive com meio de comunicação, de permitir que nossos ouvintes possam acompanhar todo esse momento da propaganda eleitoral e de ter, de fato, a chance, e mais do que isso, né, de ter todo o conhecimento suficiente e de fazer suas pesquisas também e buscar em compreender melhor sobre os candidatos a cada vaga. E aí que nós temos a vaga para deputado federal, para deputado estadual, para senador esse ano, são duas vagas, e não pode esquecer disso, votar para um senador e depois confirmar, votar para outro candidato, para depois passar para a vaga de governador e, por último, para a vaga de presidente. Então, como o que ouvimos instantes atrás, na orientação do Tribunal Regional Eleitoral da Bahia, TRE Bahia, de que as pessoas fiquem atentas ali quanto à votação, à ordem que devem ser seguidas, e sempre a recomendação também da própria Justiça Eleitoral é de você levar a colinha, levar a cola, levar, na verdade, ali uma anotação num papel e ter ali, é claro, você não vai ficar com aquela anotação exposta ali, mostrando as pessoas, mas com ela guardada, e no momento que você chegar em frente da urna, você vai utilizar para facilitar, né, que você possa digitar e que possa ter ali a oportunidade de votar com mais consciência. E que também não demore muito, já que teremos muitos cargos esse ano, e são 19 dígitos, 19 números que as pessoas vão utilizar para 6 votações, 6 cargos que estaremos votando, e por isso, que a própria análise que já foi feita, se cada eleitor demorar muito, fosse demorar em torno de 3 minutos, as eleições vão começar às 8, terminaria às 10 da noite. Nessa proposição, nessa questão do tempo que muitos poderiam levar. É claro que tem aqueles que vão rápido, e por isso que é importante levar as anotações num papel, naquele santinho mesmo, muitos políticos já apresentam, e se não for completo ali da maneira como você quer votar, você pode fazer a sua anotação num papel e facilitar assim a ordem certa de como você vai votar, deputado federal, deputado estadual, as duas vagas para o Senado, governador e presidente, para que assim agilize e que seja rápida a sua votação e que melhore assim para todos e que possamos ter no nosso país, aí a nossa Rádio Educadora estará fazendo a divulgação, e que possamos ter já à noite o resultado proclamado aí e divulgado, para saber quem vai ser eleito, se haverá segundo turno ou não, enfim, as informações e os esclarecimentos do assunto aqui também na nossa Rádio Educadora.
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4: 8:58, 8:58. Bom dia, Paulão. Bom dia, Silvano. Venho por meio desta informar sobre a circulação de motos de trilha em alta velocidade na comunidade do Capão, município de Igaporã. Esses veículos têm transitado pelas vias da comunidade de forma perigosa, colocando em risco a segurança de moradores, crianças, idosos e demais pessoas que circulam pelo local. A alta velocidade e o barulho tem causado pelas motos, também tem provocado preocupação e transtornos aos moradores. Esperamos que sejam tomadas as medidas cabíveis para evitar possíveis acidentes e preservar a segurança de todos os moradores. Verdade, né? Tem fundamento. É o que o ouvinte participa, ouvinte participa conosco aqui no nosso Jornal da Manhã, né? É a ouvinte, é a Maria, ela participando conosco e trazendo essas informações com relação à circulação de motos de trilha em alta velocidade aí na comunidade do Capão, município de Igaporã. Então tem que ter um bom senso, né? Tudo bem se você vai praticar, fazer a sua prática esportiva com sua moto de trilha, mas quando chegar na comunidade ali, né, que mantenha o respeito, né, colega Silvano, para que evite acidentes, né, que evite causar transtorno para os moradores das comunidades. Mas está feito o apelo aqui através do nosso Jornal da Manhã. Bom dia, Paulão, bom dia, Silvano. Passando por aqui para falar sobre a questão da água na comunidade da Chapada. Uma parte da comunidade está sendo beneficiada com abastecimento de água e a outra parte já tem muito tempo sofrendo sem água. Então, peço encarecidamente que as pessoas, para terem consciência, né, de dividir a água para todo mundo, né? A água é um direito de todos. Então, por favor, quem está molhando suas plantações aí, pense no seu vizinho, nos demais moradores da comunidade, né? Essa informação que recebo aqui no Jornal da Manhã, tá certo? Pedimos aí que a situação seja resolvida, que tenha consciência com o uso adequado da água aí na comunidade da Chapada, tá certo? Muito obrigado, Paulão, muito obrigado, Silvano, bom dia. Bom dia para você também, participando conosco aqui no nosso Jornal da Manhã. Tá feito o apelo, esperamos que a situação seja resolvida, né? Que os moradores possam fazer aí um planejamento para que todas as casas da comunidade de Chapada sejam beneficiadas, sejam abastecidas aí com a água, porque água é vida e água é um direito de todos, tá certo, minha gente? Tá feito o apelo aqui através do nosso Jornal da Manhã, no qual mando um forte abraço aos amigos da Chapada, uma comunidade muito ordeira, uma comunidade muito acolhedora, de pessoas boas, famílias boas, tradicionais, da região de Caldeiras, aqui de Caetité também. Então, um grande abraço a todos os amigos, queridos amigos aí da comunidade de Chapada.
0: Nós anunciamos no início do nosso Jornal da Manhã a participação da psicóloga Elisete Andrade hoje, mas ela já entrou em contato conosco aqui, inclusive justificando, houve uma urgência, ela teve que atender um paciente e não houve necessidade, não teve tempo de chegar aqui para a participação hoje no nosso Jornal da Manhã. É claro, estaremos agendando outro momento para a participação da psicóloga Elisete Andrade aqui no nosso Jornal da Manhã. Jornal da Manhã que já está chegando ao fim. Estaremos de volta amanhã, logo após a propaganda eleitoral, às 7:25. E na sequência, Pedro Silva com o Show da Manhã.
4: Forte abraço a todos e até amanhã, se Deus quiser. Bom dia.
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Beleza, meu Brasil? Salve, salve, sintonia. E aí, tudo bem por aqui? São 9:05. Muito bom dia pra você que faz a nossa audiência show. Ô, galera massa, chegamos, hein? Chegamos com tudo, super terça. Aliás, hoje é terça-feira com cara de segunda, né, gente? Pós-feriado. Ontem foi o dia da independência do Brasil, 7 de setembro. E é por isso que eu digo, ou disse, né, que hoje é uma terça-feira com cara de segunda. Porque, na verdade, a semana está começando pra gente, que, né, trabalha nos dias úteis, exatamente hoje. Pra quem é plantonista, pra quem atua nos serviços essenciais, evidentemente, ontem foi um dia de trabalho, assim como até mesmo domingo costuma ser para algumas pessoas também, vai depender muito do serviço, né? Especialmente na área da saúde, porque as pessoas não escolhem o momento para adoecer, então tem os plantonistas, né, assim? Mas em condições, digamos, normais de dias úteis, hoje está sendo o primeiro dia útil da semana, um pós-feriadão, né? E assim sendo, a semana fica mais curtinha. Hoje é 8 de setembro de 2026. Estamos começando mais uma edição show, começando mais uma semana show, agradecendo fortemente ao nosso bom Deus que nos protege, nos guia, e a você que faz a nossa audiência. A partir de agora estamos juntos no comando da Educadora FM 100,7, presente no seu coração. Ela que é a ZYV 560, Educadora FM 100,7, é muito mais rádio no seu rádio.

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0: 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No manda que a gente atende. 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Então, a partir de agora, a pegada é essa aqui, ó. 9:08, vem comigo, bom dia.

bacana de Mandy Moore. Sacamos ainda Cara Chief, Foo Fighters, Legião Urbana, Charlie Brown Jr. e Dire Straits. Por aqui são 9h30, ou seja, 9h30, né? Muito bom dia pra você que faz a nossa audiência ao vivo aqui na Educadora 100,7, presente no seu coração. É muito mais rádio no seu rádio. Até o meio-dia tá rolando o show. Ô, gente, o tempo virou, hein? O tempo mudou bruscamente. Aliás, isso já estava no radar. Nós informamos aqui semana passada sobre essa frente fria que estaria se instalando na Bahia por alguns dias, e aqui para nós sobrou justamente o frio, né? Sobrou o vento, sobrou o que mais? Uma pequena garoa. Mas no sul e extremo sul, chuvas torrenciais, né? Chuvas torrenciais. Aliás, em praticamente toda a faixa litorânea da Bahia. Nós tínhamos anunciado aqui semana passada essa mudança no tempo, e na próxima, final dessa semana até início da outra, da semana seguinte, nós teremos chuva aqui, chuva, verdadeiramente chuva, no centro-sul baiano. Centro-sul, que é a nomenclatura do momento para a região sudoeste, né? A gente trabalhou muito tempo a informação sobre região sudoeste, mas houve uma reconfiguração do estado da Bahia no aspecto de denominações por região, e nós hoje estamos instalados, não é que nós mudamos de lugar, mudou-se a nomenclatura, né? Isso aí. Então hoje nós estamos no centro-sul baiano. Então tem previsão de chuva sim, aliás, já começando durante essa semana para toda boa parte da Bahia, de maneira que até o final da semana que vem, todo o estado da Bahia deve ser contemplado aí com essa chuvarada toda, incluindo região norte, região nordeste, região centro-oeste, extremo sul, sul e centro-sul, além da Chapada Diamantina, que fica justamente no meio ali da Bahia, né? É isso aí. Região de Irecê, aliás, Irecê é um município muito visado, assim, porque há pouco tempo sofreu amargamente aí uma seca sem precedentes, né? Mas nesse ano a chuva, pelo menos nessa próxima semana, vai contemplar aí também, né, a região da Chapada, englobando aí Seabra, Irecê, toda essa região aí, né? Aquele abraço aí à galera que nos acompanha, que está sempre atenta aos detalhes aqui da nossa programação show. Salve, salve, estamos ao vivo e até o meio-dia, através da nossa Educadora 100,7, presente no seu coração, levando até você as informações e muita música para tornar o seu dia, tornar a sua manhã muito mais leve. Né? A gente que vive nos últimos tempos uma sensação de sufocamento sobre todos os aspectos, né? Hoje em dia é muita adrenalina, é muita informação negativa, enfim. E a gente procura, através da boa música aqui, suavizar, né? Suavizar essa situação de tensão vivida por grande parte da humanidade. Não é um problema apenas nosso, apenas dos brasileiros e brasileiras. É um problema global. Por quê? Porque as pessoas estão numa busca exacerbada e destruindo cada vez mais o seu habitat, né? Tanto é que as consequências dessa destruição é justamente o que nós estamos vivenciando agora. São temperaturas extremas, tanto na elevação como na diminuição. Então, no Brasil, que é um país tropical, um país muito grande, geograficamente falando, tem lugares que praticamente está tudo derretendo e se tratando de calor, tem outros com temperaturas abaixo de zero. Então, essa oscilação muito brusca é decorrente de todos os fatores provocados ao meio ambiente, de modo geral, que acabaram impactando no clima, né? Então, o clima hoje está todo, como diria o pessoal mais, está todo desnorteado, né, gente? É preciso que a gente procure conhecer um pouco dessa dinâmica para poder tomar as decisões. Agora, acaba pagando um preço maior quem investe no agronegócio, especialmente de larga escala. Por quê? Porque o agronegócio é uma empresa de céu aberto, né? Porque você está sujeito às intempéries climáticas. Então, quem está plantando soja agora, alô, pessoal do oeste da Bahia, pessoal que está plantando agora, planta, mas com aquela incerteza, poxa vida, essa variação climática vai interferir de que ponto, ou até que ponto? Você tem que ter, no caso de plantio, a sequência toda ali certinha do período de chuva, quando a chuva deve vir, quando ela deve se ausentar um pouquinho, e para que isso coincida, né, é muito difícil quando há essa instabilidade climática que a gente está vivenciando nesse momento. Mas vamos torcer para que as coisas melhorem, e esse torcer não basta apenas torcer, mas torcer para que as autoridades sejam abençoadas pelo nosso Deus, no sentido de reverter essa chave aí, né? E procurar investir mais naquilo que protege o planeta. Aliás, é disso que nós estamos precisando. Manda um abraço aqui para o pessoal das indústrias, ou o pessoal que investe, os empresários, né? Das indústrias de geração de energia limpa. Manda um abraço aqui para o pessoal que
produz energia solar, energia fotovoltaica, né? Esse pessoal que a gente precisa ter o entendimento da importância dessa fonte geradora de energia, porque é uma fonte limpa. O que precisa é o governo, e eu estou falando agora do governo federal mesmo, dar mais incentivo, porque o mesmo governo que às vezes prega no seu discurso que é preciso investir em energias limpas, está falando de explorar petróleo, especialmente na foz do rio Amazonas, né? Na foz amazônica. Então, há uma contradição realmente muito grande. Então, há um temor de que a energia fique escassa por conta das hidrelétricas. Ah, sim, e não é de hoje. Mas por que então não investir largamente, inclusive subsidiando projetos de energia fotovoltaica? Já não vou dizer eólica, porque eólica já é para grandes empresas, né? São as grandes corporações. Mas no caso residencial, uma indústria de produção de energia para consumo familiar, o governo deveria investir no sentido de isentar de impostos ou subsidiar de alguma forma, né? E o pessoal que trabalha com energia solar aí sabe muito bem da importância disso. Produzir energia limpa é dar uma contribuição muito importante para a saúde do planeta. Mas a gente não percebe que o governo está muito preocupado com isso, não. Tanto é que houve um aumento no custo dessa instalação justamente por conta disso, de não ter uma política bem definida. Sabe por que não tem? Porque os grandes empreendedores e investidores no campo energético do Brasil estão voltados justamente para as hidrelétricas, para as grandes construções, né? E desse jeito eles não querem que cada um produza a sua energia. Eles não querem competitividade, eles são gananciosos, né? Eles querem ganhar e ganhar cada vez mais as cifras bilionárias do setor elétrico. Enquanto isso, a gente vê pessoas que muitas vezes gostariam de ter a sua própria geração, a sua mini usina de energia solar, né? E às vezes acaba esbarrando em toda uma burocracia, em custos elevados que acaba, em muitos casos, não compensando. Mas a gente espera também que haja uma reversão nesse pensamento de valorizar os poderosos, né? Os gigantes, e valorizar, dar uma atenção a quem precisa produzir a sua própria energia para baixar o custo. Então, um abraço a todo o pessoal que trabalha, que atua na geração de energia limpa, especialmente a energia fotovoltaica. Em Caeté nós temos vários destaques aqui, são várias empresas que atuam. Um abraço a todo o pessoal que nesse momento está em campo, aí montando as estruturas, né? As suas usinas, enfrentando os desafios, como eu disse, da competitividade totalmente desproporcional, totalmente, enfim, disparitária, mas nem por isso o pessoal perde o foco no sentido de um dia fazer o governo entender que a saída é a energia limpa. Então, um abraço a vocês, o nosso incentivo, o nosso respeito, tá bom? São 9h38, por falar em energia limpa, gente, olha, é o seguinte, dá uma passadinha lá na Cressol, conversa com o pessoal, fala assim, olha, Pedro fala de vocês da Cressol, fala super bem sobre as diversas linhas de crédito que vocês disponibilizam, e eu estou querendo montar a minha usina solar. 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

0: 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Porque para a distribuidora você vai ficar pagando a vida toda, né? Você vai ficar pagando aquele valor alto, que é o seu consumo, a vida toda, e não vai ter retorno nenhum. O retorno é o uso da sua da energia. Mas se você, você pode gerar a sua própria energia na sua casa, você pega aquele valor que iria pagar a distribuidora e paga a parcela do seu financiamento. É uma questão muito prática e de fácil entendimento. Aí você reflita, chama o pessoal da sua família, conversa direitinho, diz que essa ideia é boa e ouça o que eles têm a dizer, faça uma, né, uma decisão, ou tome uma decisão consensual, uma decisão em meio aos familiares, você vai ver que vai valer a pena. Um dia você vai falar assim, Pedro Silva me levou, me despertou para uma reflexão que até então eu não tinha tido e tal. E eu fiz e foi a melhor coisa naquele momento. 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Porque a energia é gerada durante o dia, à noite você está puxando, né, aquela energia que ficou armazenada. Então você paga por isso. Então você vai continuar pagando, mas é uma taxa relacionada ou comparada com o consumo de energia muito pequena, que é justa, inclusive. Se você está usando a rede, você tem que pagar. Mas aí não vai impactar no seu bolso. 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
4: 9:50.
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1: Nota de falecimento: Joaquim Rodrigues Leão, Beto do Vintém. A esposa Zuína, os filhos Luiz, Dinha, Lena, Dedé, Regina, Binho e Lando, genros, noras, netos, bisnetos e demais familiares, comunicam com pesar o falecimento de Joaquim Rodrigues Leão, Beto do Vintém. O corpo está sendo velado na residência dos familiares, na comunidade do Vintém. E o sepultamento será hoje, às 16h, no cemitério da comunidade de Lagoa de Dentro, Maniaçu. Os familiares enlutados agradecem a todos pelo ato de solidariedade cristã.
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0: Vamos nessa através da Educadora 100,7, numa boa, apresentando para você o show, levando até você as emoções do show desta terça-feira, hoje 8 de setembro de 2026. Abraçando você e desejando que a sua manhã continue sendo super bacana. Para você que está em casa trabalhando, aquele abraço super legal. Para você que está na empresa, enfim, prestando aquele serviço, trabalhando também aí, numa boa, aquele abraço super bacana. Para você que está na estrada, para você que está em qualquer situação, de repente até curtindo férias também, não é? Então aquele abraço e aproveite bastante aí esse período de descanso. Para você que está no campo, na expectativa aí, trabalhando também, né? Preparando o solo para mais um período chuvoso, né? Deus abençoe que ocorra tudo bem e que você seja bastante feliz nesta sua empreitada, nesta sua jornada de trabalho. Aquele abraço e obrigado aí pela audiência de sempre. Tá valendo? São 10:05, gente, olha, para quem está acompanhando a crise sem precedentes no Supremo Tribunal Federal, tem mais um ingrediente novo aí, viu? Tem uma informação nova que é mais uma bomba que acaba de explodir no STF. Claro, no sentido figurado, né, gente? A bomba maior até então explodida no Supremo Tribunal Federal foi justamente as declarações ou a troca de mensagem entre o ministro Alexandre de Moraes e Vorcaro, dono do Banco Baxter, que está preso, inclusive, e tido como o maior fraudador do sistema financeiro nacional, quando o Banco Master simplesmente ruiu, acabou completamente a sua liquidez, ou seja, a sua capacidade de honrar os compromissos, e o Alexandre de Moraes acabou trocando com o Vorcaro 52 mensagens que vieram à tona semana passada através da quebra do sigilo dessas informações por parte do relator ministro André Mendonça, colega de Alexandre de Moraes. Em retaliação, o ministro Alexandre de Moraes entrou com um pedido de improbidade administrativa do ministro André Mendonça, além de outras denúncias graves. Então, está havendo essa troca, né, essa guerra declarada entre André Mendonça e Alexandre de Moraes. Interlocutores, inclusive, informaram que na semana passada, nos corredores do Supremo, quase eles chegam às vias de fato. Isso só não ocorreu em função da interferência de seguranças, não é? Mas os ânimos estavam muito exaltados e eles estiveram quase, como diz no popular, se pegando. Olha a que ponto nós chegamos, né? Ministros da Suprema Corte, instância maior da justiça brasileira, se digladiando, né? Justamente por conta desse ego, dessa busca por interesses outros que vão além daquilo que deveria ser o papel de cada um dentro da Suprema Corte. E a bomba a qual me refiro hoje é que André Mendonça acabou pedindo, né, ou determinando o afastamento do chefe da Polícia Federal. Em uma escalada da crise que abala o Supremo Tribunal Federal, o STF, o ministro André Mendonça determinou hoje o afastamento preventivo de Andrei Rodrigues do cargo de diretor-geral da Polícia Federal. Segundo Mendonça, a medida é necessária para que os integrantes da Corte, o advogado-geral da União, Jorge Messias, e os servidores da Polícia Federal exerçam suas atribuições sem constrangimentos ilegais. O ministro afirma que há mais de 30 dias tem sido monitorado pela Polícia Federal. E mais, Mendonça submeteu a decisão para referendo da segunda turma, solicitando ao ministro Luiz Fux, presidente do colegiado, a convocação de sessão virtual extraordinária ainda hoje. A segunda turma é formada por 5 magistrados: Mendonça, Fux, Gilmar Mendes, Cássio Nunes Marques e Dias Toffoli, que tem se declarado impedido de participar de julgamentos relacionados ao caso Master. A decisão ocorre após o ministro Alexandre de Moraes usar relatórios apócrifos, ou seja, relatórios sigilosos da Polícia Federal, para acusar Mendonça de ter cometido os crimes de abuso de autoridade, crime de responsabilidade e improbidade administrativa na condução dos casos Banco Master e INSS, dois esquemas bilionários de corrupção que atingiram lideranças políticas de diferentes matizes políticas. Então, eis aí, portanto, as informações. Vou complementar um pouco mais aqui, não achou? Mendonça também determinou o afastamento do delegado Leandro Almada do cargo de diretor de inteligência policial da Polícia Federal e determinou a suspensão da produção, elaboração ou compartilhamento, ainda que interno, de todo qualquer relatório de inteligência que se destine à análise de atos praticados no exercício das funções constitucionais de prestação jurisdicional, advocacia pública e de polícia judiciária. A suspensão cautelar de função pública é constitucionalmente admissível quando fundada em elementos concretos, submetida à proporcionalidade e destinada a neutralizar risco efetivo à persecução penal ou de utilização indevida de prerrogativas funcionais, escreveu Mendonça. Então o clima está mais do que tenso e desta forma as consequências vão continuar acontecendo. Porque, olha, o ministro André Mendonça simplesmente determinou hoje o afastamento do diretor-geral da Polícia Federal, o André Rodrigues. Segundo Mendonça, ele vinha sendo monitorado há mais de 30 dias pela Polícia Federal. E aí o clima volta a ficar, ou só faz, aquecer ainda mais a temperatura que já vinha, muito elevada lá no Supremo Tribunal Federal. Eu penso que é hora de parar com essa escalada, estamos no ano eleitoral, inclusive, né? É um ano bastante complicado, bastante tenso já pela própria natureza das eleições. E isso que está acontecendo na Suprema Corte é inédito. E o Supremo Tribunal Federal está com a imagem muito arranhada perante a população brasileira. E com esse comportamento dos seus magistrados, ou parte deles, né, só faz agravar ainda mais a imagem, ou prejudicar ainda mais a imagem daquela que seria, que é a instância maior, mas que seria, né, a guardiã da Constituição. Quando, na verdade, a gente está vendo lá ministros envolvidos com criminosos, com trocas de mensagens comprometedoras, ministros tentando proteger candidatos e por aí vai, né? A situação está bastante complicada e a gente espera que haja uma solução menos impactante do que o que está acontecendo agora. Porque, é claro, que sequelas vão ficar, não resta dúvida. Tanto é que é a maior crise já vivida pela Suprema Corte Brasileira. A gente espera que as sequelas sejam atenuadas, que sejam menores do que as que poderiam vir se realmente essa crise se escalar aí por muito mais tempo. A gente não sabe onde poderia chegar, né? São 10h11, muito bom dia para você que faz a nossa audiência ao vivo aqui na Educadora 100,7, presente no seu coração. E a galera com a gente fazendo a nossa audiência, bom dia!
1: Bom dia, Pedro, tudo bem?
0: Tudo,
1: aqui é Regina, de Vaz da Onça.
0: Oi, Regina,
1: Pedro, eu gostaria que você rodasse os parabéns para minha filha Renara, que está completando um ano hoje.
0: Certo.
1: Que Deus dê a ela muitos e muitos anos de vida, que ela seja essa menina carinhosa, muito educada, bem, que ela é.
0: Uhum.
1: Gostaria de ouvir uma música, e Pedro, com o Rick Ren Filha,
0: tá certo, pereço
1: para ela, para toda aqui de Voz da Onça, Pedro, principalmente para você.
0: Muitíssimo obrigado, minha querida, tá bom? Um abraço para você, tá feliz da vida, né? Hoje é aniversário da Renara, parabéns, viu, Renara, que Deus continue te protegendo e abençoando fortemente, viu? Muito bem, Educador FM presente no seu coração. 99907-1007. Mandar um alusão aqui também para Irani, que tá lá em Mucambinho, município de Lagoa Real, Bahia. Oi, Pedro, bom dia, meu querido. Como vai? Tudo bem? Não, tudo bem sim, minha querida Irani. E você, tá tudo certinho por aí? Contigo? Maravilha. Não participo todos os dias, mas estou sempre em sintonia deste maravilhoso programa que adoro demais. Se possível, rola uma música com o Willi Vaqueiro. Dedico para todos que estão na sintonia. E para você, Pedro, que é um sensacional comunicador. Tenha uma ótima manhã, um excelente trabalho. Beijos da ouvinte de sempre, Irani, de Mucambinho, Lagoa Real, Bahia. Super beijo para você, viu, Irani? Salve, salve, numa boa. Tá sempre ligada, sempre conectada na nossa Educadora 100,7, em especial aqui no show. Que beleza! Pedro, sou Zizélia de Quebra-Braço. Gostaria que você rodasse parabéns para o meu filho Pietro, que está completando seu primeiro aninho hoje. Gostaria que você rodasse uma música à escolha da produção. Ô Pietro, primeiro aninho de vida dele, né? Que Deus continue enchendo a vida dele de bênção. Mamãe está feliz da vida, né, Zizélia? E nós, claro, compartilhamos dessa felicidade também, porque é bom demais a gente sentir essa emoção pairando no ar, né? Aquele abraço e obrigado aí por estar fazendo também a nossa audiência numa boa. Tá certinho, Zizélia? 99907-1007. Quem tá com a gente também é Ângela Cláudia. Oi, Ângela, bom dia.
2: Bom dia, Pedro. Aqui é Ângela.
0: Salve,
2: passando
0: salve.
2: Passando aqui para que você coloque a música Mordida de Amor.
0: Certo.
2: Como tá na trend nas redes sociais, colocar uma foto da gente do tempo dos anos 80.
0: Pois
2: essa
0: é,
2: música,
0: né?
2: Também faz parte dos anos 80.
0: Sim, sim.
2: Um bom dia. Tô aqui como ouvinte assídua dos seus programas. Tenha um bom dia. Como você disse, é uma terça com cara de segunda. Bom dia.
0: Desse jeito, né, Ângela? Super dia pra você, minha querida. E você mandou super bem nesse pedido aí, ó. É uma das melhores dos anos 80, né? E a rua Mordida de Amor. Que bacana. 10h14, bom dia.

0: poesia, passo amor, os Titãs em Chororó, Seu Amor é Minha Estrada, ofereço pro meu sobrinho Júnior, que gosta muito dessa música. Pra todos que gostaram da música também, né? E tá falando a Adriana da Escadinha.
1: Olá, amigos, aqui é o Chitãozinho.
2: Oi, gente, também é o Chororó. Super abraço pra vocês.

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0: na programação Show do seu rádio, deixa pra de noite. 10h32, muito bom dia, salve, salve. Destacamos ainda na programação Show Rick Renner, filha, Willy Vaqueiro, Pincel do Sentimento, Chitãozinho e Chororó, Seu Amor, É Minha Estrada, e ainda abrindo o bloco, Yahoo, Mordida de Amor. São 10h32, muito bom dia, Brasil.
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0: 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São 10h54, 6 para as 11. Vamos nessa. Educadora FM presente no seu coração nessa super manhã de terça-feira. Começando a semana, né, gente? Mas hoje não é segunda, não, tá? Hoje é terça-feira com cara de segunda. É isso aí, em virtude do feriadão de ontem, né? Feriadão da Independência. Aproveitar aqui, mandar um abração pro pessoal de Brejinho dos Ametistas, né? Pessoal que ontem celebrou aí o desfile cívico da Independência, culminando inclusive com as festividades de Nossa Senhora da Ajuda. Então, um abraço aí ao pessoal de Brejinho. Obrigado aí pela audiência, Brejinho, que como eu disse, esteve em festa ontem, celebrando aí as festividades, portanto, da Independência, e que continua em festa hoje. Hoje é o encerramento da festa de Nossa Senhora da Ajuda, né? Hoje é o dia em que há, digamos, a coroação das festividades de Nossa Senhora da Ajuda, né? Então, hoje nós, aliás, agora, nesse momento, está tendo aí a Missa Solene, está sendo celebrada, né? A Missa Solene. Então, o cortejo saiu da Capela de Santo Antônio às 8h30. A missa iniciou-se às 10 horas e vamos ter logo em seguida procissão de encerramento e a confraternização, através de um almoço da festa. Então, um abraço ao pessoal de Brejinho. Muita gente nesse momento não está nos ouvindo porque está justamente na celebração da missa de encerramento e depois a procissão de encerramento. Mas é claro que a nossa ideia aqui, mesmo sabendo que muita gente está participando da celebração, justamente é mandar um abraço super bacana e que Deus abençoe a todos que estão reunidos em nome dele, do nosso Senhor. Aquele abraço, viu, pessoal de Brejão dos Ametistas, comunidade do entorno e todo o pessoal que está participando dessa festa super bacana, super legal. Um abraço ao pessoal de Pajeú do Vento também, que no próximo final de semana vai celebrar a Independência. Um abraço ainda também ao pessoal de Palmas de Monte Alto, que também celebrou a festa da Independência do Brasil, né? Maravilha, um abraço e obrigado aí pela audiência sempre, sempre. Em toda a região, a educadora chegando, é o que a gente denomina de educadora indo mais longe para ficar bem mais perto de você. Aquele abraço e salve, salve numa boa essa galera que curte a nossa educadora presente no seu coração. Deixa eu mandar um alôzão aqui pra Nai, que tá ligadinha no programa, né, Nai? Salve, salve, bom dia, tá tudo certinho por aí? Obrigado aí pela audiência, viu? 99907-1007, quem mais com a gente? Bom dia!
1: Bom dia, Pedro Silva, bom dia a todos salve, os ouvintes salve. Da Educadora FM, Roberto Matos aqui de Itanhaçu, na Chapada Diamantina, curtindo esse programa maravilhoso. Que bacana. Quero mandar um abraço aí pra toda a galera de Morrinhos, de Guanambi, Gaporã, Riacho de Santana, também aí pra galera de Ibi. Tira! Um super abraço pra você, que Deus nos abençoe sempre. Que beleza. E tenhamos aí um dia maravilhoso. Tá bom, Pedro? Valeu. Bom dia!
0: Tá certo, então, Roberto Matos. Tá lá em Tanhaçu, Bahia, na Chapada, né? Acompanhando aí a nossa programação. Obrigado pela audiência, meu querido. Ele sempre vem com essa energia super bacana, né? Essa energia contagiante que faz um bem enorme para os nossos ouvintes, para nós, enfim, que temos essa pegada aqui também. Não é isso, Roberto? Ele sempre vem com essa comunicação contagiante, numa boa. Mandar um alôzão aqui pra U, meu grande amigo U, que tá aí na escadinha nesse momento, tá fazendo farinha, né, U? O período agora é a correria. Há poucos dias ele tava no processo de fabricação da rapadura, do tijolo, né? E agora, retomando aí a produção da farinha, da tapioca, enfim, do polvilho propriamente dito. E tá na pegada, né, U, durante toda essa semana aí, ó. Valeu, meu querido, um abraço pra você, pra galera toda que tá aí dando essa força aí também na produção dessas verdadeiras delícias aí, né? Tudo do campo, tudo natural, sem agrotóxicos, sem algo que possa desqualificar, né, esse produto aí a partir de uma cultura ou de uma agricultura chamada agricultura familiar, né? E que não chega para quem, como diz no popular, não chega para quem quer, né, U? Praticamente tudo aí é sob encomenda, porque a qualidade é incomparável. Nosso amigo Wesley, popular U, que é, aliás, amante de uma outra cultura também, além de produzir, ele é amante da cultura do reisado. Quando tem um tempinho também, especialmente no período mais voltado para as festividades, U tá lá, ó, participando e louvando aí Santos Reis. Não é isso, U? Um abraço, meu querido, e tudo de bom, viu? Somos vizinhos aí, é uma pessoa extraordinária, pessoa super legal. Nosso amigo Hugo. Alô, Merica, um abraço pro Merica também, né? Aí pra Nina, toda essa galera que acompanha a nossa programação, aquele abraço e obrigado pela audiência, sempre, sempre. Manda um alô pra Mildinho, que tá lá em Igaporã, Bahia, né, Mildinho? Acompanhando aí a nossa programação, Igaporã, que esteve em festa neste final de semana, celebrando os 66 anos de emancipação política que foram completados na terça-feira da semana passada, né, dia 1º de setembro. Então, hoje está fazendo 7 dias, né, do aniversário de Igaporã, mas as comemorações ocorreram de forma muito concentrada neste final de semana, com uma vasta programação cultural. Aquele abraço aí a todo o pessoal de Igaporã, Bahia. Valeu, Mildinho! Salve, salve, sintonia, curtindo a nossa Educadora 100,7, presente no seu coração. 99907-1007, quem mais está com a gente aqui? Ó, vamos lá, bom dia, salve, salve, sintonia!
2: Bom dia, Pedro Silva, tudo bem? Ó, uma música para nós aí, Pedro, que é Carmen da Igaporã.
0: Ó, ela aí, ó, Carmen, tá aí na praça. Paco Pari, acabei de mandar um alô pra galera toda de Igaporã, a Carmen tá aí, ó, carimbando o seu alô também. Valeu, Carmen, tá aí na Praça Paco Pari, em Igaporã, Bahia, acompanhando a nossa programação show. Mandar um alôzão aqui pra Keila, que tá no Buenos Aires, né? Ela tá pedindo aqui um som de Rod Stewart. Valeu então, minha querida Keila, It's a Heritage, massa demais, né? Daqui a pouco a gente rola pra você, viu, Keila? Tá curtindo a nossa Educadora 100,7, presente no seu coração. 99907-1007, quem mais tá com a gente? Oi, bom dia, salve, salve!
3: Bom dia, Pedro. Aqui é a Rita da Fazenda Caatinga, município de Guajeru.
0: Oi, Rita!
3: Pedro, eu gostaria de ouvir uma música de Teodoro Sampaio, Os Quatro Cantos da Casa. Certo. Eu gostaria de oferecer para toda a minha família, para meu esposo Bento, meus dois filhos, Adaíta e Daiane, para minha nora Carol, meu genro Willi, para meu netinho Adriel, e para mim mesmo curtir, para todos meus amigos e amigas.
0: Tá,
3: fique com Deus, Pedro, tenha um bom dia.
0: Valeu então, Rita, um abração para você, tá aí em Guajeru, né? Acompanhando a nossa programação, aliás, é lá no município de Guajeru, né? Acompanhando a nossa programação numa boa. Mais gente com a gente, fazendo audiência show estrondosa, maravilha, maravilha, bom dia, salve, salve!
4: Olá, Pedro Silva, bom dia, sou Lindani aqui, quilombo de Olho d'Água, município de Castém. Gostaria de ouvir uma música com Amado Batista, sou seu fã. Ofereço para meus filhos e para todos que estão na escuta deste maravilhoso programa. Para você, Pedro. Tenha um bom dia, que Deus abençoe.
0: Valeu, Lindani! Forte abraço para você, minha querida. E vamos nessa. Você pediu, ele tá chegando aí. O mais amado do Brasil. Eu sou seu fã. 11 e

Pedro, bom dia. Aqui é Fernanda, de Lagoa do Canto, Santa Luzia. Peço a você, se possível, toca a música aí de Banda Calypso. Eu não sei ao certo o nome da música, mas eu sei que ela fala assim: dorme, filhinho. Não sei te informar ao certo qual é a letra, mas eu ofereço em especial para Keila, para meu outro filho Nicolas, para meu esposo Nilson, meu pai, minha mãe Rita e João lá em Pedra Grande, para você e para todos os ouvintes do programa. Toca os parabéns para Keila aí, Pedro, 7 meses.

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aí, ó, Mod Jasmin, aqui na programação Show, o som energizante do Guilherme Silva. Maravilha, hein? Além dele, Guilherme Silva, destaque para Gustavo Lima, próximo tchau. Calypso, Minha Princesa, Teodoro e Sampaio, Quatro Cantos da Casa, Amado Batista, Eu Sou Seu Fã. Deixa eu mandar um alusão aqui pra Dona Ana Bispo, que tá nos ouvindo lá em Açoita Cavalo 2. Dona Ana, todas as vezes que a gente toca essa música aqui do Teodoro do Sampaio, não tem como não se lembrar da senhora, que é a sua música preferida, né? Então, um abraço aí pra Dona Ana, pro nosso amigo Zé Bispo também, sempre acompanhando a nossa programação Show em Açoita Cavalo 2. Teodoro e Sampaio passaram por aqui, né? Gostou de ouvir, Dona Ana? Mais uma vez? Maravilha, né? Salve, salve, numa boa. Manda alô também pra Fernanda, que tá acompanhando a gente lá em Lagoa do Canto, Santa Luzia. A Fernanda, feliz da vida hoje, que a filhinha dela, a Keila, né, está mêsversariando, né? Completando 7 meses.

parabéns, viu, filho? Que Deus continue protegendo você, viu, princesa? Aliás, como fala lá na música, né, da Joelma? Minha princesa. Parabéns, viu, minha querida Keila? 7 meses hoje, mêsversariando. São 11h20. Muito bom dia para você que faz a nossa audiência ao vivo aqui na Educadora 100,7, presente no seu coração. É muito mais rádio no seu rádio. 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Eu estava passando aqui pela rua. Tá ouvindo ali a educadora na palma da mão e Pedro falou que o doutor Eduardo Frota vai atender amanhã. Eu aproveitei para entrar aqui na clínica e agendar. Pronto, simples assim, né? Então o doutor Eduardo Frota vai atender amanhã, dia 9, quarta-feira, a partir das 14h. Certinho? Muito bem, Educadora FM presente no seu coração. 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Assim que o Botini fala, né? 11h24, muito bom dia para você. Salve, salve, numa boa ao vivo. Educador FM presente no seu coração. Olha, deixa eu trazer aqui uma informação, que é uma informação que aconteceu lá no bairro Esmeralda. A ouvinte nos mandou aqui, nos enviou, inclusive, um vídeo. E ela se queixando de que uma vizinha aprontou aí durante essa noite com as plantas dela. Acabou quebrando as plantas da vizinha. Coisas que não deveriam acontecer, né, gente? Tem que reinar o quê? O respeito, né? Tem que prevalecer o respeito. Então, pelo que a gente percebe, parece que essa situação já vem aí se arrastando por um bom período. De maneira que a ouvinte pediu até pra gente colocar no ar aqui a fala dela, mas a gente...

0: preferiu não colocar, porque ela faz, inclusive, uma acusação de um furto aí anterior, tal, e aí acaba isso comprometendo, evidentemente. Já que se trata de uma situação que já chegou a esse nível, eu penso que a justiça tem que ser procurada, né? Ela tem que ser procurada no sentido de resolver, porque não dá para conviver com uma situação dessa aí. A ouvinte nos mandou aqui as fotos e um vídeo das plantas destruídas, e a vizinha destruiu as plantas, jogou tudo no meio da rua, obstruindo, inclusive, a passagem de veículos e tal. Então, é uma situação complicada que isso pode, inclusive, trazer consequências mais graves. Por que nós estamos compartilhando, então, já que nós não colocamos no ar? Porque não colocamos no ar justamente para preservar. Entendemos aqui, pela experiência que a gente tem com comunicação, que a fala da ouvinte acaba sendo uma fala comprometedora, no sentido de que ela acusa a vizinha que acabou quebrando as plantas nessa noite, de um furto de um produto anterior, né? Então, isso aí é o que a gente chama de gerar provas contra si, né? Ainda que ela tenha como provar, mas aí, nesse caso, seria uma questão para a justiça e não aqui para o rádio. Então, por isso que a gente está colocando aqui, até porque, para pedir essa vizinha que quebrou as plantas e que, supostamente, tenha cometido algum ato aí anteriormente, né, prejudicando essa vizinha que fez a denúncia, que vocês resolvam a situação de uma forma, se não amistosa, que a situação parece que já chegou ao extremo, mas que não potencialize isso, gente. Nós estamos precisando desarmar as nossas mentes, né? Estou falando de arma psicológica, espiritual até, né? Porque nós já temos problemas demais para lidar nos tempos de hoje, né? E aí, conviver com um vizinho que está aprontando é um negócio, deve ser, né? Um negócio chato pra caramba. Imagino, deve ser um negócio terrível. Então, já que vocês não vão deixar de ser vizinhas, pelo menos não há isso, né, no radar de vocês aí, que vocês pelo menos se respeitem, cada um toca a sua vida sem que haja essa interferência. Agora, como é que a pessoa sai da sua casa, né? Vizinha ali vai lá e destrói as plantas da outra por algum motivo e tal, não tem nada a ver. Então, a gente espera que pare por aí. É a nossa sugestão aqui, a ideia é essa, que vocês, se não vão se tornar amigas, o bom seria isso, né? Isso é bíblico, né? Se a pessoa, o seu irmão prejudica a sua vida, se tal, tal, perdoe e lança palavras de... Será que é isso, né? Se ele lança palavras de bondade e acolha, porque vai tocar no coração dele. Mas hoje a gente sabe que as pessoas, elas estão, de certa forma, com um ego até elevado e tal, e aí não vão querer fazer isso. Mas pelo menos não potencializem isso ainda mais para evitar problemas maiores. Não pega bem. Nós queremos uma sociedade harmônica, né? Pessoas vivendo felizes. Mas se não for possível essa boa convivência, que se respeite ao menos e cada um não invada o espaço do outro. E se porventura isso não tiver sucesso, se ainda assim persistirem essas manifestações, a gente sugere o caminho da justiça. Procure o Ministério Público, né? E aí vai se buscar uma solução e a própria justiça vai determinar o que vai poder ser feito ou não. E aí passa a ser uma questão para ser decidida justamente por quem tem a competência da lei para fazer acontecer esse cumprimento da lei. Mas antes que chegue a essa extremidade aí, dá para contornar, né? Conversando ou pelo menos não prejudicando. Vamos manter a paz. É tão legal, não é assim? Fica a dica aí. 11h29, muito bom dia para você que faz a nossa audiência ao vivo aqui na Educadora 100,7, numa boa. Segura aí.
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5: Nota de falecimento: Joaquim Rodrigues Leão, Beto do Vintém. A esposa Zuína, os filhos Luiz, Dinha, Lena, Dedé, Regina, Binho e Lando, genros, noras, netos, bisnetos e demais familiares, comunicam com pesar o falecimento de Joaquim Rodrigues Leão, Beto do Vintém. 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
7: 11:37.

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0: Em Brasil, 11:53, daqui a pouquinho tem a propaganda eleitoral obrigatória e gratuita, já já, aqui na nossa Educadora 100,7, mais precisamente ao meio-dia, tá? Deixa eu mandar um alusão aqui pra Luciana da Rua São João, que tá ligada no programa, não é isso, Luciana? Ela curtiu o som do Guilherme Silva, que a gente falou agora há pouco, e a Daniela, fanzona do Guilherme Silva, e gostou bastante, não foi isso? Salve, salve, numa boa, tá mandando alô pra todos que estão ouvindo esse maravilhoso programa. Obrigado aí pelo adjetivo, viu? Luciana da Rua São João, sempre acompanhando a nossa Educadora 100,7, presente no seu coração. Deixa eu mandar alô também para o Adélia, minha querida. Bom dia, salve, salve, sintonia. Tá tudo bem por aí?
1: Bom dia, Pedro Silva. Quem fala é a Adélia Danguá. Gostaria de ouvir a música de Eduardo Costa, Deus da Caipira. Eu ofereço aqui para todo Danguá, principalmente para minha mãe Judite e para todos aí da rádio, principalmente para o Marlene Couto e para você obrigado, e para Guilherme Gomes e todos aí da rádio. Eu ofereço também para Leninha, Lourdes, José e todos que estão agora. Todos que gostaram da Rádio Educadora, perdendo em nossos corações.
0: Minha querida Adélia, aí do Anguá. Salve, salve, numa boa, acompanhando a nossa programação. Obrigado, viu, Adélia? Um abraço pra você, pra toda a família aí, sempre curtindo a nossa Educadora numa boa. Quem mais tá com a gente? Manda um alusão aqui também pro pessoal que tá lá em Minas Gerais, Maria, da comunidade Bonita, zona rural de Espinosa. Tá ligada na programação, né, Maria? Um abraço pra você também, pra toda a família aí. Ela tá mandando alusão pra todos lá da comunidade de Bonita, zona rural de Espinosa, nas Minas Gerais. Salve, salve, numa boa. Manda alô aqui também, deixa eu ver. Pedro, aqui é Lucineia. Eu gostaria que você mandasse um alô pra meu esposo Vanjo, meu filho Jonathan, aqui na Fazenda Vargem. Eu sou ouvinte de todas as manhãs. Amo o seu programa. E ela tá dizendo aqui, ó, que gostaria de ouvir uma música com toque 10. Hoje já estamos aqui com o tempo estourado. Vamos fechar aqui com o Eduardo Costa, mas amanhã a gente rola pra você, viu, minha querida? É, Lucineia. Tá sempre aí acompanhando o nosso programa, né? Pediu se foi o destino. Fique com Deus, Pedro, que tenhamos uma excelente semana. Amém, Lucineia. Que Deus nos abençoe, né? E que dê, assim, uma semana de muita tranquilidade. Binho Diena, da Fazenda Museiro, tá ligado no programa também, não é isso, Binho? Forte abraço, meu querido. Salve, salve, sintonia. Eduardo Costa, vamos fechar o show então, né? Porque daqui a pouquinho vem aí o programa eleitoral. Não dá tempo de tocar o Eduardo Costa? É, dá tempo de tocar o Eduardo Costa, sim. E se houver tempo, a gente já coloca a POC 10 aí também. Vamos lá? Depois, aqui das músicas ou da música, né? Nós vamos ter a bênção dos alimentos. E logo em seguida, a propaganda eleitoral gratuita e obrigatória. Forte abraço e até amanhã às 9, se Deus quiser. Tchau, Brasil!

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1: Bênção dos alimentos. Em nome do Pai, do Filho e do Espírito Santo. Nós vos agradecemos, Senhor, pelo alimento que tiveste a bondade de nos dar. Vós que pela abundância e riqueza dos vossos dons alimentais todos os seres vivos, abençoai este alimento que vamos tomar para somente conservar a saúde e a vida do nosso corpo, a fim de podermos servir-vos como mereceis. Por nosso Senhor Jesus Cristo, vosso Filho, na unidade do Espírito Santo. Amém.
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6: Uma boa tarde a todos os nossos ouvintes ligados aqui na 100,7 FM, Rádio Educadora Santana de Caetité. Estamos iniciando o nosso programa Conexão Sindiserve e é um prazer muito grande ter você na nossa companhia. Você que é de Caetité, você que mora aí nos distritos, você que mora na zona rural do nosso município e vocês também, nossos ouvintes aí em toda a cidade circunvizinhas, ligados aqui na estação, acompanhando a programação da Rádio Educadora. E toda terça-feira, de 12:30 às 13 horas, o programa Conexão Sindiserve, um programa produzido pelo Sindicato dos Servidores do município de Caetité e na apresentação comigo, Xavier, atual presidente dessa instituição. É bom lembrar que hoje, dia 8 de setembro de 2026, é o Dia Internacional da Alfabetização, criada pela ONU e pela Unesco em 1967. O dia destaca a importância da leitura e da escrita para a cidadania e o desenvolvimento social. Então, vamos mandar um abraço aí a todos os professores, né, voltados aí para a educação infantil, vocês que auxiliam nossas crianças na alfabetização, o nosso abraço, a nossa consideração, e em nome da professora Adriana, que é a coordenadora do nosso município aí da educação infantil, uma etapa importante onde você embute valores na criança, valores sociais, valores morais, valores éticos, mas também a importância de escrever e ler direito, fazer uma leitura bonita, limpa, onde você consegue entender o que você está lendo. Isso faz parte aí do processo de alfabetização. Então, em nome da professora Adriana, eu abraço todos os demais servidores que são professores e professoras e também as recreadoras e as berçaristas que também estão aí ligadas diretamente no processo da educação das crianças, no processo de alfabetização com as atividades com intencionalidade nesse sentido. Então, a todos vocês, o nosso abraço.
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6: E como é de costume, vamos fazer agora a nossa abertura do programa, fazendo aí a nossa homenagem aos aniversariantes da semana, que vai de hoje, dia 8 de setembro, até o dia 14, que é a próxima segunda-feira. E no dia de hoje, dia 8, nós temos aí alguns servidores, né, que completam um ano nesse dia. Vamos mandar nossos parabéns aí à servidora, ela que é recreadora, Aline da Silva Alves. Parabéns, Aline, pelo seu aniversário. Também, quem completa ano no dia de hoje, é a nossa colega aí da saúde, técnica e enfermagem, Dinalva Clemência de Carvalho Silva. Parabéns, Dinalva, pelo seu aniversário. Também quem aniversaria hoje é a professora Rainilde da Palma Silva. Parabéns, Rainilde, pelo seu aniversário. Também no dia de hoje, no dia 8, o vigilante Paulo Roberto Vieira da Silva. E também a merendeira Silvana Neves Brito Trindade. A todos vocês do dia 8, o nosso abraço e um feliz aniversário. Amanhã, dia 9, que é aniversaria, o servidor, ele que é gari em nosso município, Manuel Luiz Teixeira Santana. Parabéns, Manuel, pelo seu aniversário. E no dia 10, que é aniversaria, é Simara Marques Frota dos Santos. No dia 12, nós temos aí três aniversariantes, a professora Maria Lúcia do Carmo Couto e a professora Nelci Farias dos Santos. Maria Lúcia e Nelci, no dia 12, o nosso abraço e um feliz aniversário. Também no dia 12, que é aniversaria, é a servente Raimunda Lima de Queiroz, ela que hoje trabalha como recepcionista aí no CAE3. Parabéns, Raimunda, pelo seu aniversário. E no dia 13, que aniversaria, é a servidora, ela é gari, Jussara Moura Marques. Parabéns, Jussara, pelo seu aniversário. E fechando a semana, no dia 14 de setembro, que aniversaria, é o professor Edson Lafayette dos Santos Silva. Então, a todos vocês aí, aniversariantes, entre os dias 8 a 14 de setembro, o nosso abraço, o nosso respeito, as nossas felicitações, que vocês possam aí ter tido um bom ciclo, né? Que se inicia, que fecha agora um ciclo e inicia o próximo, que vocês possam aí ter os seus sonhos, os seus desejos realizados, que vocês possam também estar gozando aí de muita saúde, muita segurança, muita paz na família, muita paz no trabalho, isso é importante, que vocês possam cada dia crescer como ser humano, ajudar o próximo e cada um como servidor público fazer o melhor possível na sua profissão, fazendo essa cidade aí acontecer, como sempre falamos. Então, um abraço a todos e um feliz aniversário. É o que desejo aqui todos nós, da diretoria executiva, do Conselho Fiscal, do sindicato, também os nossos colaboradores, os nossos apoiadores de base. Em nome de todos eles, sintam-se todos vocês homenageados pela equipe do Sindicato do Servidor Público. Um abraço e um feliz aniversário.
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6: Em nosso quadro Alô Especial, quero mandar um alô especial para todas as recreadoras do nosso município. No próximo sábado, dia 12 de setembro, é o dia da recreadora. Nós sabemos que essas servidoras hoje, que são recreadoras em nosso município, desempenham um papel importantíssimo na educação de nossas crianças. Hoje fazem parte aí do quadro do magistério, porque essa profissão de recreadora foi reconhecida em janeiro desse ano como uma profissão que tem atividades de intencionalidade, que vocês contribuem bastante para o desenvolvimento intelectual da criança e também vocês auxiliam aí no processo da formação. Então, parabéns aí pela conquista, parabéns aí pelo reconhecimento hoje por lei. E nós estamos aí sim, inclusive nós protocolamos o Ministério Público a questão aí do município de Caetité ainda não ter enquadrado as recreadoras que já estão aptas para isso dentro da lei, para serem enquadradas dentro do processo aí do magistério. Então, nós estamos aqui parabenizando vocês pelo trabalho, pela conquista, pelo reconhecimento, pela lei. E agora nós estamos aí juntos, trabalhando para que Caetité também possa reconhecer vocês de fato, não só no papel, mas também dentro da valorização do reconhecimento com o enquadramento de vocês aí dentro do plano de carreira do magistério, mais do que merecido, porque vocês também contribuem bastante para a formação e a educação das nossas crianças, onde antigamente era creche, hoje é unidade de educação infantil, e vocês estão ali todos os dias contribuindo com o seu trabalho, contribuindo com a sua experiência para formar nossas crianças aí, para que sejam aí alfabetizadas, bem como também com valores morais, valores éticos e sociais tão importantes para o desenvolvimento do ser humano. Então, o nosso alô especial é para você, que no dia 12 de setembro é o dia da Recreadora e nós estamos aqui fazendo essa homenagem para vocês. E para homenagear os nossos aniversariantes, bem como também nossas recreadoras em nosso município, vamos aí atender o pedido de um ouvinte, ouvindo uma música interpretada por Pablo e Simone Mendes.

Serve um canal aberto aí para o sindicato fazer as suas homenagens, fazer a sua, seu alô especial, homenagear os nossos aniversariantes e também informar das ações do sindicato, daquilo que nós estamos fazendo em prol do servidor público. Em nosso quadro hoje, Hora da Notícia, vamos falar um pouco sobre o Setembro Verde, mais uma campanha aí dentro do mês de setembro, que fala sobre a importância da doação e transplante de órgãos e tecidos. Então, Setembro Verde traz uma campanha que fala: doe órgãos, semeie vida. A doação de órgãos e tecidos é um dos maiores gestos de solidariedade que uma pessoa pode oferecer. Um único doador pode beneficiar diversas pessoas, proporcionando novas oportunidades de vida e esperança. A decisão de doar deve ser compartilhada com a família, pois ela será responsável por autorizar a doação no momento oportuno. Por isso, conversar sobre esse desejo é um ato de amor que pode transformar histórias. Neste Setembro Verde, informe-se, converse com seus familiares e incentive esta causa. Quem doa órgãos não perde uma vida, multiplica vidas. Então nós sabemos que a doação de órgãos no Brasil, ela é presumida. Então isso quer dizer o quê? Que mesmo que você declare através de um documento, mesmo que você coloque na sua carteira de identidade, mesmo que você deixe um documento assinado dizendo que você deseja ser um doador após a sua morte, esses papéis só vão reforçar, mas na verdade quem vai autorizar isso é a sua família. Por isso que a campanha desse ano, ela fala muito sobre a questão de você falar com seus familiares, falar sobre esse tema, falar que você deseja ser um doador, falar que você, após morrer, vai ser um doador de órgãos. Nós sabemos que uma só pessoa, ela pode ajudar aí várias pessoas a transformar as suas vidas, a voltar a enxergar um coração novo, um pulmão, um rim, um fígado, osso, pele, córnea. Então, você pode ajudar outras pessoas que estão aí numa fila imensa de transplante. Na Bahia não é diferente, nossa fila é grande. Então, nós podemos aí não só documentar, mas falar com a família. Porque no momento que os profissionais da saúde e do serviço social abordar o familiar com o fechamento, né, do ciclo da pessoa, quando ela falece, essas pessoas vão procurar, né, a família, se tem a intenção de doar. E se você falou que você é um doador, tá mais fácil a família respeitar aquele seu desejo em vida e você ajudar aí a multiplicar outras vidas. Então, tá aí a campanha desse mês também, falando sobre o Setembro Verde, doação e transplante de órgãos e tecidos. No Hospital Geral de Guanambi, onde eu trabalho, lá já faz a captação da córnea, lá também já é um sinalizador para que a equipe de Salvador, ela venha captar os órgãos. Em Vitória da Conquista já faz vários tipos de transplante. Então nós precisamos aí ajudar a multiplicar vidas, ajudar outras pessoas que estão aguardando aí por um pulmão, uma córnea, um rim, um fígado, um coração, a pele, um tecido, um órgão, um osso. Então tudo isso aí pode ajudar outras pessoas a semear outras vidas através da doação de órgãos e tecidos. Então, se você é um doador, não deixe isso só para você. Fale com sua família para que no momento oportuno isso seja respeitado. Também em nosso quadro aqui, Hora da Notícia, vamos falar um pouco sobre a Cressol. A Cressol, ela é uma cooperativa, como nós sabemos, ela tem sede no nosso município também. Ela é uma rede, né, nacional, na verdade. E a Cressol, ela fez parceria com a prefeitura. Então, hoje, se o servidor, ele quiser fazer um empréstimo, se ele quiser ver os planos, né, financeiro que essa cooperativa ela oferece, nós temos aí mais uma opção para o servidor, destacando que seu trabalho, né, o trabalho da Cressol é voltado para o crescimento e o fortalecimento e desenvolvimento econômico e social das comunidades onde está presente, atuando por meio do cooperativismo e do regime de colaboração. Também foi dito pela Cressol que ela oferece apoio aos seus cooperados e parceiros por meio de ações educativas financeiras, além de disponibilizar diversas soluções financeiras
financeiras, dentre elas consignados, né, com taxas competitivas, linhas de crédito para pessoas físicas e jurídicas, crédito pessoal e empresarial.

0: Real, consórcio e outros serviços financeiros voltados às necessidades dos cooperados. Outro ponto destacado foi a existência do Fundo Social da Cressol, iniciativa que contribui para o desenvolvimento de projetos e ações voltadas ao fortalecimento das comunidades dos cooperados. Então, se você tiver interesse, procure a Cressol, conheça seus trabalhos, conheça seu serviço e se algum pacote ali lhe interessar, já que hoje a Cressol também tem parceria com a prefeitura, você pode fazer ali o seu consignado ou então outras linhas de crédito que ali oferece. Então tá aí o recado para vocês que estão nos escutando nesse sentido.
1: Vamos aos informes das ações do Sindicerve.
0: E mais uma vez eu quero desejar uma boa tarde aos nossos ouvintes que está aí ligados na Rádio Educadora Santana de Caetité. Estamos aqui com o nosso programa, o Conexão Sindicerve, na apresentação comigo, Xavier, atual presidente dessa instituição. Então, nós queremos informar os nossos associados que o sindicato vai estar aberto ainda esse mês de setembro, nos dias 12, que é um sábado, 19 também é um sábado e também no domingo, dia 20. Então, 12, 19 e 20, o sindicato vai estar aberto para uso coletivo. Esteve também aberto no dia 7, no feriado ontem. Também queremos informar que você que vai fazer uso do sindicato nesses dias, é importante que você leve a sua carteira de associado para você apresentar na portaria. Lá tem Fabiano e tem Marcílio para receber o sócio nesses dias, né? Eles trabalham em regime de diaristas, como porteiros, e aí eles estão lá para receber o associado. E é importante mostrar sua carteira de identificação, porque dessa forma você aumenta a segurança e também o controle de quem realmente está fazendo uso das dependências da nossa instituição, o sindicato, em sua área de lazer. Também queremos informar os nossos associados que doutor Ayrton Fraga, o nosso procurador jurídico, ele vai estar atendendo ainda esse mês, dia 15 e dia 29. É terça-feira à tarde. Então, se você quiser tirar alguma dúvida com o nosso procurador, se você quiser entrar com alguma ação individual ou coletiva, você que deseja aí fazer algum requerimento administrativo, falar sobre a aposentadoria, falar sobre seus direitos sociais de trabalho, procure o nosso advogado para que você possa receber essa assessoria tão importante. É mais um serviço, né, que o sindicato oferece aos nossos associados dentro do seu bojo de benefícios. Nós temos aí também esse serviço oferecido aos associados, que é as consultas, né, com o nosso advogado, que tanto tem ajudado, né, os nossos associados aí dentro das suas questões sociais e também seus direitos sociais e de trabalho. Então, vai ser no dia 15 e no dia 29 de setembro, terça-feira à tarde. Você entra em contato conosco, faça o seu agendamento para que o advogado possa organizar o melhor horário para você, para que vocês possam ser atendidos. Então, tá aí o recado. Lembrando que o escritório do Dr. Ayrton Fraga fica na Travessa Professor Anísio Teixeira, número 33, no centro de Caetité, próximo ao Banco do Brasil, próximo à CDL, próximo à Papelaria Santana. Então não é difícil localização para que você possa estar organizando as suas questões de trabalho e de direito social. Também nós queremos falar um pouco mais, né, sobre nosso sindicato. O sindicato, ele atua na defesa dos direitos sociais trabalhistas. No cumprimento das suas finalidades estatutárias, o Sindicerve atua de forma permanente na defesa dos interesses individuais e coletivos dos servidores públicos municipais, desenvolvendo as seguintes ações: representação administrativa e judicial dos servidores públicos municipal junto aos poderes executivo, legislativo, bem como perante o poder judiciário, bem como também o Ministério Público. Elaboração, apresentação e acompanhamento de pautas de reivindicações salariais e funcionais aprovadas em Assembleia Geral. Participação em processos de negociação coletiva, visando melhorias salariais, condições dignas de trabalho e valorização profissional. Fiscalização do cumprimento da legislação trabalhista, estatutária e dos acordos firmados com a administração pública municipal. atuação firme na defesa da estabilidade, isonomia, progressão funcional, aposentadoria digna, direitos previdenciários e demais garantias constitucionais dos servidores. E falando sobre a questão aqui das negociações dos acordos para o salário, nós já estamos elaborando o documento que é a nossa campanha salarial para o ano 2027 e logo logo vamos estar marcando a reunião para apresentar essa minuta dessa campanha salarial para os servidores, que vai ser pauta das nossas negociações com o poder executivo do nosso município. Claro que todas as nossas decisões, tudo que nós aqui fazemos no sindicato, é passado para o servidor com brevidade, dito para o servidor aquilo que é acordado em Assembleia Geral. Iremos marcar uma reunião com os servidores para apresentar essa minuta da campanha salarial do ano 2027, que será apresentada ao Poder Executivo do município. Também queremos informar os nossos associados que no ano 2026 nós faremos a comemoração da Festa do Servidor, será no dia 28 de outubro de 2026. Já lançamos aí o card nos nossos grupos de WhatsApp e a confirmação para a sua participação é através desse único número que está no card, o 77 9197-7987. Ali você pode confirmar a sua presença como servidor público, lembrando que você pode levar um acompanhante, um adulto, e se você tiver criança em casa, pessoas responsáveis, né, diretamente por você, menor de idade, você pode também levar essas crianças para passar nesse dia aí conosco na festa do servidor, que vai ser feito no dia 28, dia de ponto facultativo, no dia 28 de outubro, lá no Clube da Santa Mônica, na Barroquinha, lá no Clube de Moacir. Então, estamos organizando, né, essa festa para o servidor, para que nós possamos juntos celebrar esse dia e refletir sobre o nosso papel, sobre nossas obrigações, sobre os nossos direitos. E é um dia de folga, é um dia de festejar aí, nós todos juntos, nessa festa do servidor. Também queremos informar que as aulas de hidroginástica, elas vão estar sendo retomadas. Já encontramos um professor de educação física que vai ministrar essas aulas de hidroginástica. Elas vão ter início a partir do dia 3 de novembro, na terça-feira, às 18h30. É uma aula por semana. A quantidade de pessoas são 10 pessoas, é o que nós podemos no momento disponibilizar de vaga. E ela será ministrada lá na piscina do sindicato. Então, já tem um grupo, né, na verdade, dessa hidroginástica, já tem um grupo de pessoas, a quantidade são 10, e o telefone para poder confirmar é o mesmo, para a sua participação nessas aulas. É o 77 9197-7987. Sem mais no momento, eu só quero aqui, na verdade, agradecer com um profundo sentimento de gratidão, que me dirijo a todos vocês para agradecer pela confiança depositada na diretoria executiva do sindicato. Cada associado que permanece ao nosso lado fortalece a nossa entidade e demonstra acreditar no trabalho sério, responsável e comprometido que temos desenvolvido em defesa dos direitos dos servidores públicos municipais. Aproveito também a oportunidade para fazer um convite especial aos servidores de carreira, integrantes do quadro efetivo do município, que ainda não são associados ao sindicato, que venha conhecer o sindicato, venha conhecer as vantagens de ser um associado, nosso clube de benefícios, a nossa rede de desconto que temos aí no comércio, e venha fazer parte, né, da nossa história, nossas ações, nossas conquistas e as bandeiras que defendemos diariamente em prol dos direitos trabalhistas e da valorização do servidor público. Venha nos conhecer, simpatize conosco e venha se associar ao sindicato. Ao mesmo tempo, eu quero reafirmar mais uma vez o meu compromisso como presidente do sindicato de continuar exercendo uma atuação firme, responsável e comprometida em para com os nossos associados. E nós seguiremos juntos, trabalhando com muita transparência e honestidade e muita ética, para que nós possamos representar cada um de vocês de cada categoria. Muito obrigado. Estaremos de volta aqui a semana que vem, se Deus quiser e Ele há de querer. Um abraço a todos, um beijo no coração e uma boa semana para todos. E para encerrar o programa, vamos aí ouvir uma música interpretada pela dupla Bruno e Marrone. Vamos de música em nossa programação.
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1: Oi, oi, chegamos. Terça-feira, 13 horas.

A queridinha do seu rádio, são 45 anos no ar, presente no seu coração, a rádio que te ouve, a rádio que você ama. É a nossa ZYV560, frequência modulada em 100,7 FM. Esse sucesso, esse estouro de rádio que você acompanha diariamente. Muito obrigado, viu, pelo carinho da sua audiência, muito obrigado pelo carinho da sua sintonia. Uma terça-feira pós-feriado, claro, com aquela cara de segunda-feira, né? Como é que foi seu final de semana? Como é que foi seu feriadão? Conta pra gente. É muito bom estarmos aqui mais uma vez, agora iniciando a semana, né? De fato. De norte a sul, de leste a oeste, onde quer que você esteja, onde quer que a nossa educadora esteja chegando, nosso abraço, viu? Muito especial para você. 999-07-1007, você manda sua mensagem de texto, manda mensagem de voz aqui pra gente, tá bom? E liga no 3454-1311 e ainda 3454-1819. Vale o repeteco, né? Olha o zap 999-07-1007. Para você mandar sua mensagem de texto ou mandar a sua mensagem de voz, tá bom? O áudio de até 30 segundos. E o 3454-1311 e ainda 3454-1819 para você ligar. Fique à vontade. É muito bom ter você por aqui. É muito bom contar com a sua audiência, sua sintonia. Seja no café, no almoço ou no jantar. O dia inteiro de preferência. Sintoniza sempre, fica da melhor.

0: 13h23, original da música, Fernando Mendes, Você Não Me Ensinou a Te Esquecer. Curtimos ainda Me Esqueci de Viver com José Augusto aqui na programação, Coração de Papel com Sérgio Reis, Fogo e Paixão, Vando passou por aqui também, Márcio Greik, Aparências, e começamos muito bem com os The Fivers, Mar de Rosas.
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0: E tem gente viajando, né? Viajando no tempo, que coisa boa, começando a nossa semana por aqui. Sucessos inesquecíveis que marcaram e continuam marcando época, né? Pede o seu 999071007 também pra gente mandar pra você até as 14 horas aqui na sua 100,7.
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0: Já vem mais uma do Fernando Mendes por aqui também, viu? Já mais um pedido ali do Fernando Mendes. Vamos seguindo por aqui. Bora no zap pra você que tá participando com a gente, deixando aí o seu alô, o seu recado. É muito bom ter você por aqui, viu?
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0: Nosso encontro marcado aqui de segunda a quinta-feira, viu, minha gente? Lembrando a você, de segunda a quinta-feira, pelo menos neste período de propaganda política, vamos, nas sextas-feiras nós não teremos o Clube dos Sócios, tá bom? Neste mês de setembro, a gente retorna já no dia 2 ou 3 de outubro, deixa eu conferir aqui, produção, dia 2 de outubro a gente retorna, porque a propaganda política se encerra já no dia 1º, né? Aí a gente tá de volta no dia 2 de outubro. 13 horas e 25 minutinhos. Obrigado a você aí do outro lado do rádio acompanhando a nossa programação. Melhor ainda, sua participação por aqui, 999-07-1007. Boa tarde.
3: Boa tarde a todos ouvindo
0: você. Olha, meu amigão aí, ó. Tá tudo bem por aí, né, meu amigo?
3: Modão com tem 7 de setembro, qual é a criança hoje, sabe? Cantar o 7 de setembro, mas não ir, né? No meu tempo, a gente, quando não cantava.
0: Não sabe, ouvindo, verdade.
3: Ouvindo do Ipiranga, mas Esplácida, a gente não. Não. Iniciava. O trabalho da escola, valeu, um abraço e com Deus, até já.
0: Valeu, tio Giovanni, um abraço, viu, meu amigo? Obrigado pela sintonia. Pois é, né? Uma boa recordação. Quem hoje em dia, praticamente pouquíssimos sabem cantar tanto o hino nacional, o hino à independência e outros tantos hinos que fazem parte aí do nosso calendário cívico, né? Das comemorações cívicas do nosso país. A exemplo de ontem, 7 de setembro, celebrávamos a independência do Brasil. E Tio Giovanni traz aí, né, esse questionamento que hoje em dia é raro ter alguém que saiba cantar o hino, né, ao 7 de setembro. Já podeis da pátria, filhos, ver... Enfim, e o hino nacional da própria sorte, né? Sobretudo o hino nacional, acho que deveria ser assim a canção comum ao brasileiro conhecer o hino nacional, saber do que se trata a letra do hino, um hino que é tão lindo, né, minha gente? O nosso hino brasileiro é tão lindo, o hino nacional, sobretudo quando a gente vê, assim, na Copa, né? Vamos imaginar a Copa do Mundo, e aí o Brasil tá disputando ali com outro país e tem aquele momento, né, da apresentação do hino, da execução dos hinos, e nossa senhora, nosso hino brasileiro é lindo demais, e poucos sabem cantar na íntegra, né? Conhecem a letra do hino e outras canções que fazem parte do nosso calendário cívico. Boa observação, viu, Tio Giovanni? Obrigado mesmo pela sintonia, meu amigo. Como é que foi de feriado por aí? Tudo na paz, né? Assim eu espero. Nosso amigo João Vitor, lá na Rua Livramento, passa por aqui também e ele pede mais uma com Sérgio Reis, Serafim, Seus Filhos. Mande mais uma dele aí. Valeu, João. Grande abraço, viu? Ótima tarde pra você, ótima tarde pra toda a família também que tá ligada aqui em nossa programação. Nossa amiga Zelena também tá na sintonia, mandando um alô aí para todo o pessoal de Lagoa do Mato que sintoniza na Educadora. Meu abraço muito especial a essa comunidade tão querida, todos os amigos e amigas aí de Lagoa do Mato. Deus abençoe cada um de vocês. Fica com Deus, Gui. Fique com Deus você também, viu, minha querida? Obrigado pela sintonia, obrigado pelo carinho da sua audiência.

0: Vamos dar uma conferida, né, minha gente, na previsão do tempo, como é que fica essa semana, como é que estão aí os próximos dias. Hoje uma terça-feira que amanheceu friazinha por aqui em Caetité, né? Máxima de 27, mínima de 18. Tivemos até uma neblinazinha aí durante as primeiras horas da manhã, logo cedinho. A gente percebeu aí que o chão estava molhado, ou seja, teve uma neblinazinha por aí. Neste momento, a umidade do ar em torno de 50%, tá baixo ainda, precisa ter cuidado, né? E a semana segue desse mesmo modelo, nesse mesmo naipe, viu? Para quarta, quinta, sexta, temos aí máximas de 28, mínimas de 17. No sábado, o calor aumenta, né? 31 graus no sábado e a máxima, né? E mínima de 18. No domingo, da mesma forma, 30 graus e 17 a mínima. Na próxima semana, segunda, a gente pode ter aí uma leve queda, né, na temperatura, diminuir um pouquinho o calorão. Porque esse final de semana foi quente demais, não foi, minha gente? Muito, muito vento, mas as temperaturas bem elevadas, muito calor, à noite também, que bens a Deus, quem pode. Mas seguimos dessa forma, viu? Seguimos dessa forma. Máximas de 28, mínimas de 18 durante os próximos dias, sem previsão de chuva. Tem mais participação? 999071007. Boa tarde, Gui, tudo bem com vocês? Estou na escuta, viu? Adoro Fernando Mendes, música top, passe aí dois amores. Obrigado, é a Neia de Brasilândia, obrigado, viu, Neia, pela sintonia, minha querida, um beijo grande pra você, pra toda a família que sintoniza conosco aí. E ali do lado de Brasilândia, nossa amiga Branca tá ligada com a gente lá em Santo Antônio. Forte abraço pra você também, viu, minha amiga? Boa tarde, amigo, só sucesso da Jovem Guarda, né? Como é gostoso ouvir. Se possível, passe aí. Ela pede mais uma de Fernando Mendes, né, que nós vamos curtir por aqui. Obrigado, viu, minha querida, pela sintonia. Grandioso abraço pra você e pra toda a família que tá ligada com a gente por aí. Grande abraço pra todos vocês de Ibiaçuçê, em região. Cadeira de rodas, Fernando Mendes. 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

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São 13:56 por aqui, hora de dar tchau, né, minha gente? Agradecendo a você pelo carinho da sua sintonia, agradecendo pelo carinho da audiência. Estamos começando nossa semana, né? Uma terça-feira bacana aqui pra você. Vamos juntos, tá? Amanhã eu te espero aqui neste mesmo horário. Mas antes, deixa eu mandar um alô aqui super especial. Eu tô encantado com a imagem, uma foto que eu recebi aqui no zap. Veio lá da unidade de ensino infantil Deise França Barreira de Alencar. E lá tá todo mundo acompanhando a programação, todo mundo acompanhando a nossa 100,7, Clube dos Sócios. E tia Rita, professora, ela mandou aqui uma foto para mim que os alunos, né? Que os alunos confeccionaram os meios de comunicação. Foi construído aí por eles mesmos e suas famílias. E tem de tudo aqui, muito bem feito, viu, minha gente? Um capricho que vocês precisam ver. Tem a televisão, tem celular, tem rádio, tem jornal, né? Que eles levaram também, as cartinhas, tem as representações aí dos meios de comunicação. Contexto da exploração, uma viagem ao mundo da comunicação. Desde os aparelhos mais antigos, né, as formas de comunicação mais antigas, pelo que eu vejo aqui na imagem, as mais recentes, né? Tem a cartinha, tem o jornal, tem ali um celular, tem também o rádio antigo, tem telefone, tem televisão. Que bacana, viu? Foi a turminha do ensino infantil 2, turminha do infantil 2, olha... Parabéns, viu, criançada? Um beijo pra vocês. Fiquei feliz demais de ver essa imagem aqui. Fiquei feliz demais de ver o trabalho de vocês. Tá lindo, viu? Muito lindo mesmo. Parabéns. Um beijo pra cada um de vocês. E pras famílias também. Parabéns pras famílias, né? Que ajudaram aí a desenvolver esse trabalho tão bonito. A gente vê a importância, né? De estarem de mãos dadas, família e escola, para o crescimento, o aprendizado da criançada, né? Fiquei feliz mesmo de ver esse trabalho que vocês fizeram aí, tá bom? Um alô muito, muito especial aí para toda a turminha do Infantil 2, para tia Rita, beijo, viu, tia Rita? Obrigado pela sintonia, para todos os funcionários aí da unidade de ensino. Um abraço para a diretora Carmen Lúcia, a secretária Laura, também a coordenadora Patrícia, as mediadoras Marlene e Viviane. Para todos que trabalham aí na escola Deise, com certeza com muito carinho, com muita dedicação, eu agradeço, viu, pela sintonia, pela amizade, pelo carinho, por estarem aí acompanhando a nossa 100,7. E mais uma vez aí, parabéns para a turminha do Infantil 2 por esse trabalho impecável, viu? Maravilha, fica aí, ó, o nosso registro. E ó, pessoal que tá aí nas escolas, nas creches acompanhando, tem um trabalho bonito assim também da turminha, manda pra gente, tá? Pra gente enaltecer a criançada. Eu que agradeço, viu, tia Rita, pela sintonia, agradeço pelo carinho da amizade. Nossa amiga Lene no Rancho Alegre tá ligada com a gente também, beijos, viu, Lene, pra você, obrigado pelo carinho da audiência, minha querida, obrigado pela sintonia, forte abraço pra você, toda a família, todo mundo que acompanha a gente por aí, tá bom? Dilva, alô Dilva, um forte abraço, viu, minha querida? Beijos pra você. Lá vai Dilva pra cavalgada, olha. Vai lá, viu, Dilva, que eu preciso descansar. Tô precisando descansar de tanta festa, né? Fé na vida, fé no homem, fé no que virá. Nós podemos tudo, nós podemos mais. Vamos juntos fazer o que será. Um mega abraço pra você. Deus abençoe cada vez mais cada um de vocês que estão na sintonia. E até amanhã, aqui às 13 horas, encerrando com mais uma do The Fibres.

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4: 14:04.
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2: Oi, oi, oi. Boa tarde, boa tarde. Chegando com o nosso Conexão pela Educadora FM 100,7, presente em seu coração com muita alegria, no seu rádio até às 17 horas. Hoje, terça-feira, dia 8 de setembro de 2026.
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2: Tem conexão até às 17 horas, 14h22 agora, 14 horas e 22 minutos.

E tá valendo a sua participação por aqui no 77999071007. Me conta aí, como é que foi o seu final de semana, feriado? Tudo certo? Tudo bem?

está uma terça-feira com cara de segunda, não é? Então, bom início de semana para você que começa a semana hoje, trabalhando muito, bom trabalho, que Deus abençoe. Beijão grandão para você que está conectado aqui no centro da cidade, nos bairros, nas comunidades rurais, em outras cidades também. Ótima tarde.

0: Tem conexão até às 17 horas e só para lembrar. Cuidar da sua saúde mental é um ato de amor, então que você possa começar a semana se cuidando bastante, tá bom? Cuidando direitinho de você, não só da saúde mental, né? Mas do corpo também, cuidando de tudo aí, das suas emoções, dos seus pensamentos, dos seus sentimentos, que seja uma semana maravilhosa.
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4: 14 horas e 26 minutos. O clima perfeito aqui na Educadora FM 100,7, presente em seu coração. Começando com ela, Simone Mendes, Eu Menti.
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14h47, 14h47, a hora certa pra você. Tem conexão até às 17h e tá valendo a sua participação por aqui no nosso WhatsApp, 77 9907 1007.

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Tá aí procrastinando, deixando pra depois. Já corre a agenda na Secom. 14:48, vai dar só um tempinho, daqui a pouco eu volto com mais sucesso pra você que tá ligadinho na melhor frequência, Educador FM 100,7, presente em seu coração.

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0: Amados irmãos e irmãs, uma boa tarde a todos.
1: Boa tarde.
0: Salve Maria.
1: Salve Maria.
0: Que alegria a sua presença aqui no Santuário Nacional, a você que nos acompanha pelo Santuário ao vivo e também a você, querido rádio ouvinte, que nos acompanha pela Rádio Aparecida e também por todas as emissoras associadas à Rádio Aparecida. Rádio Caiari, Rádio América, Rádio Mãe Uaçu, Rádio Educadora, Rádio Bom Jesus, Rádio Vida Nova e todas as demais rádios associadas com a Rádio Aparecida. Nós estamos neste momento aqui no Santuário, na Capela de São José, para nos consagrarmos à Nossa Senhora Aparecida. Você que está aqui no Santuário, fiquemos todos em pé, por favor. Em nome do Pai, e do Filho, e do Espírito Santo.
1: Amém.
0: O anjo do Senhor anunciou a Maria.
1: E ela concebeu do Espírito Santo.
0: Ave Maria, cheia de graça, o Senhor é convosco. Bendita sois vós entre as mulheres, e bendito é o fruto do vosso ventre, Jesus.
1: Santa Maria, Mãe de Deus, rogai por nós, pecadores, agora e na hora de nossa morte. Amém.
0: Eis aqui a serva do Senhor.
1: Faça-se em mim segundo a vossa palavra.
0: Ave Maria, cheia de graça, o Senhor é convosco. Bendita sois vós entre as mulheres, e bendito é o fruto do vosso ventre, Jesus.
1: Santa Maria, Mãe de Deus,
0: rogai por nós, pecadores, agora e na hora de nossa morte. Amém. E o Verbo se fez carne
1: e habitou entre nós.
0: Ave Maria, cheia de graça, o Senhor é convosco. Bendita sois vós entre as mulheres, e bendito é o fruto do vosso ventre, Jesus.
1: Santa Maria, Mãe de Deus, rogai por nós, pecadores, agora e na hora de nossa morte. Amém.
0: Rogai por nós, Santa Mãe de Deus,
1: para que sejamos dignos das promessas de Cristo.
0: Oremos, infundi, Senhor, vos rogamos, a vossa graça em nossos corações, para que nós que conhecemos pela anunciação do anjo a encarnação de Jesus Cristo, vosso Filho, por sua paixão e morte na cruz, cheguemos à glória da ressurreição. Pelo mesmo Cristo, nosso Senhor.
1: Amém.
0: Amém. Podemos nos assentar por um instante. Nós celebramos hoje em toda a igreja a Natividade de Nossa Senhora. Ou seja, nós recordamos o nascimento de Maria. E aí nós vamos entendendo melhor a importância de Maria, porque se fez serva do Senhor. Nós estamos no mês de setembro, o mês da palavra de Deus. E Santo Agostinho nos ensina que Maria, para poder gerar o Verbo encarnado em seu ventre, Jesus, precisou primeiro gerar no seu coração. Assim também somos nós. A palavra de Deus precisa entrar nos nossos corações para que possa germinar, produzir frutos. Que o nosso coração então possa ser esta terra boa que acolhe a semente da palavra de Deus. Celebrar a natividade de Maria é recordar também da família de Nazaré. Queremos recordar também dos pais de Nossa Senhora, São Joaquim e Santa Ana, que com amor, com dedicação cuidaram de Nossa Senhora para que ela pudesse cumprir o desejo de amor do Pai. Nossa Senhora, atenta à palavra de Deus, disse sim quando o anjo fez a sua saudação e fez o anúncio de que Nossa Senhora estaria grávida de Jesus. Que nós também possamos dizer sim à palavra de Deus. Na vida de Nossa Senhora, nós encontramos duas anunciações. A primeira é esta, quando o anjo Gabriel chega até Nossa Senhora para anunciar o nascimento de Jesus, a sua encarnação. E qual que é a segunda, qual que é a segunda anunciação de Nossa Senhora? É no alto da cruz que Jesus nos dá Maria como mãe, E aí Nossa Senhora então passa a ser mãe de todo discípulo, discípula de Jesus, mãe de toda a humanidade. Que neste dia possamos recordar a importância de Nossa Senhora e também dedicar a ela o nosso amor, o nosso carinho, a nossa devoção. Nossa Senhora Aparecida,
1: rogai por nós.
0: Vamos neste momento dar a bênção da água. Você que tem aí a sua água, pode segurar na sua mão. Você que nos acompanha pela Rádio Aparecida, por todas as emissoras associadas, pegue também o seu copo d'água e vamos pedir a bênção de Deus. O Senhor esteja convosco.
1: Ele está no meio de nós.
0: Deus eterno e todo-poderoso, quisestes que pela água, fonte de vida e princípio de purificação, as nossas almas fossem purificadas e recebessem o prêmio da vida eterna. Abençoai, Senhor, esta água que vossos filhos e filhas vos apresentam, para que nos proteja, e renovai em nós a fonte da vida de vossa graça, a fim de que nos livre de todos os males, e possamos nos aproximar de vós com o coração puro e receber a vossa salvação. Que esta água recorde a água de nosso batismo, como fonte que jorra para a vida eterna. Por Cristo nosso Senhor.
1: Amém.
0: Amém. Este é o momento da consagração. Se você puder ficar de pé, estender a sua mão em direção à Nossa Senhora e vamos juntos, nós aqui no santuário e você nos acompanhando pela Rádio Aparecida em todo o Brasil, vamos nos consagrar à Nossa Senhora Aparecida. Rezemos juntos. Ó Maria Santíssima, pelos méritos de nosso Senhor Jesus Cristo, em vossa querida imagem de Aparecida, espalhais inúmeros benefícios sobre todo o Brasil. Eu, embora indigno de pertencer ao número de vossos filhos e filhas, mas cheio do desejo de participar dos benefícios de vossa misericórdia, prostrado a vossos pés, consagro-vos o meu entendimento, para que sempre pense no amor que mereceis. Consagro-vos a minha língua, para que sempre vos louve e propague a vossa devoção. Consagro-vos o meu coração, para que depois de Deus vos ame sobre todas as coisas. Recebei-me, ó Rainha incomparável, vós que o Cristo crucificado deu-nos por mãe, no ditoso número de vossos filhos e filhas. Acolhei-me debaixo de vossa proteção. Socorrei-me em todas as minhas necessidades, espirituais e temporais, sobretudo na hora de minha morte. Abençoai-me, ó celestial cooperadora, e com vossa poderosa intercessão, fortalecei-me em minha fraqueza, a fim de que, servindo-vos fielmente nesta vida, possa louvar-vos, amar-vos e dar-vos graças no céu por toda a eternidade.

0: Vamos neste momento pedir a bênção de Deus, que o Senhor possa abençoar a nossa vida, nos conceder a saúde do corpo, a proteção da alma. O Senhor esteja convosco.
1: Ele está no meio de nós.
0: Por intercessão de Nossa Senhora Aparecida, Rainha e Padroeira do Brasil, que desça sobre vós, sobre vossas famílias, sobre todos vós que nos acompanham pela rede Aparecida de rádio, de comunicação, a bênção do Deus Todo-Amoroso, Pai, Filho e Espírito Santo.
1: Amém.
0: Amém. Cantemos.

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15h52, a hora certa pra você. Passou pra aqui Henrique Juliano com sucesso. Hoje dia 8 de setembro de 2026, terça-feira. Boa tarde pra você, super conectado na melhor frequência, viajando, na estrada. Que Deus abençoe você.

0: 16 horas e 14 minutos, a hora certa pra você, 16 horas e 14 minutos, tudo bem por aí? Bora ver aqui quem tá por aqui no WhatsApp, né? Tem muita gente conectada. Alô, boa tarde pra ela, Dilva maravilhosa, tudo bem, Dilva? Dilva tá que divulga cavalgada, eu acho que ela virou agora pronto, né? Blogueira de cavalgada, Dilva. Tem mais ouvinte conectado por aqui? Cadê? Alô, boa tarde. Boa tarde pra ela. Oi, dona Porfíria, tudo bem, Pó? Um beijo, obrigada pelo carinho, pela sintonia. Tem mais ouvinte conectado por aqui, nosso queridíssimo amigo João Victor Carvalho. Boa tarde, João.
1: Boa tarde, amiga Elisete Andrade. Aqui o amigo João Victor Carvalho. Toque aí, Limp Bizkit. Hey, Ranger. 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
0: Um beijo, João. Boa semana pra você. Que Deus abençoe. 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

16h20, 16h20, a hora certa pra você. Um abração pra nossa amiga Dilva, ela que tá pedindo música, Pinica Eu. É, né, Dilva? Boa tarde. Daniel também está conectado por aqui. Um abraço, meu amigo. Obrigada pelo carinho da audiência, pela sintonia. Tem mais ouvinte. Oi, Elisa. Boa tarde. Manda um alô para todos os ouvintes desse ótimo programa. Beijo, beijo. Lene de Lagoa do Rocha. Saudade, minha querida. Deus abençoe. Um beijão para você. Boa semana. Quito dos Morros também está conectado por aqui. Um abraço, Quito. Beijo para Maria também, conectadíssima por aqui. Um beijo, um abração para todos vocês aí de Bitira. Olha só, a Sandra tá conectada. Beijo para vocês, obrigada, viu? Bora então de Pinica Eu? A pedido dela, Dilva, rainha das cavalgadas.

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2: 16:23.
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0: Um abraço, Dilva. Quem mais está conectado por aqui? Alô, boa tarde. Quem está por aqui?
1: Boa tarde, Elisete Andrade. Sou mesmo de Cercado, mas estou em São José do Rio Preto. Quero ouvir uma música aí com Edmilson Batista, qualquer uma. Muito obrigada, Elisete.
0: Beijo, minha querida. Obrigada, viu, pelo carinho da audiência e pela sintonia. Deus abençoe.

0: 16h57, 16h57, a hora certa pra você.
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0: Fechando o nosso Conexão, agradecendo ao bom Deus pelo dom da vida, pela saúde, pela esperança, a você ouvinte pelo carinho da sua audiência e a sua sintonia. Muito obrigada a você que ficou conectado a tarde toda aqui comigo. Tem mais, viu? Vem aí ele, Jota Rodrigues. E eu tô indo nessa, fechando, agradecendo sempre a você, ouvinte querido e especial, por fazer parte dessa história. Amanhã a gente volta, se Deus quiser, às 14 horas aqui pela nossa Educadora FM 100,7, presente em seu coração. 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E amanhã a gente se encontra, se Deus quiser. Tô indo nessa. Beijo, beijo. Tchau, tchau.

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3: 17:01.
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4: 17 horas. 13 minutos.
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7: Salve, salve, meu querido ouvinte, 100,7, 17:15. Tô chegando com você aí, no melhor da música.
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7: Aumente o volume. Estou tentando no seu rádio a partir de agora, com o melhor da música. A sua participação aí no WhatsApp, 99907-1007. Graças ao nosso Papai Celestial, nosso Jesus, a gente podendo retornar, né, a 100,7, aos nossos microfones, levando a boa comunicação, a boa música. E a sua participação no WhatsApp, como já disse, né? 99907-1007. 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Fim de semana maravilhoso, prolongado com feriadão. Ontem, né? Segunda-feira, 7 de setembro. A gente retornando aqui no dia 8 para levar o melhor para você na 100,7. Sete e 17 agora. Bora de música, só música bacana tá rolando.

0: 17:32, só música bacana tá rolando por aqui. Rick Renner, Fica Mortacido. Excelente, fim de tarde, é terça-feira. Você com a gente em Caetuté, toda a região, curtindo o nosso programa Entardecer. E participando aí no WhatsApp, 999-07-1007. Muito obrigado, pessoal de Casa do Comércio. Falando em comércio, deixa um abraço para você do Lojão Center. Fala por mim, do Lojão Center.
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0: caça e companhia, um abraço.
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0: 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Você do Campos, nossos agricultores, agricultoras, né? Você que não aparta da gente de jeito nenhum. Um abraço, valeu! 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Nosso amigo André tá te aguardando lá. 17:35 agora. Pensar um abraço pro nosso amigo Alandizinho, Alanzinho, de Lagoa do Araçá, sempre curtindo a gente, né, meu irmãozão? Um abraço pra dona Regina, pra seuzinho, pra toda a família. No último domingo, né, nós estivemos na comunidade Lagoa do Araçá, naquela belíssima cavalgada, segunda edição, cavalgada Amigos do Alan. Olha, cavalgada maravilhosa, muitos amigos, muita gente presente, curtindo. Com a gente, né, Alan? A nossa segunda edição. Então, assim, a gente agradece ao nosso Papai do Céu, né, por nos conceder esta oportunidade de podermos realizar mais uma grandiosa cavalgada, né? A todos os cavaleiros amazonas, a todos vocês que estiveram com a gente, grande abraço. Tivemos atrações de peso. Nós tivemos aqui, ó, Cris Prado. Ô, Cris, um abraço. Beijo pra você, Cris. Cris Prado, Lucas do Forró. Fala, Luquitos, um abraço. Meu irmãozão, tudo de bom, hein? Sempre sucesso. Neném Banda e Sandro Silva. Eita, Sandrão, um abraço. Só atração de peso e o poeirão cobriu. E a galera caiu no forró. E eu também, né? Jota Rodrigues. E aí, gente, muito obrigado pela presença de todo mundo na nossa segunda cavalgada, Amigos do Alan. Presidente, tem a terceira, né, Alan? Deus dando licença, a gente tá aí já nos preparativos, organizando. A todos os apoiadores, né? Pessoal do comércio que nos apoiou. Um grande abraço mesmo. Valeu demais! Tema Teixeira, salve, salve, meu irmão. Tema Teixeira tava lá registrando os momentos. Nosso amigo Renato, Renatão do Paredão Scooby, né? Tanta gente, né? Todo mundo com o celular na mão ali, filmando a turminha dançando forró. Eia! Ô, Diva, um abraço pra você. A Regina, né? A Regina também. Seu Zé, só caçando uma pra dançar um forrozinho, né, seu Zé? Seu Zé não perde forró de jeito nenhum. Nosso amigo Du, salve, salve.
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0: Só isso aí, um abração a todo mundo e bora que bora. Valeu, Alanzinho, 17:36 agora. Cadê o zap zap, hein? Bora aqui no zap zap, 999-07-1007. É, trazendo você com a gente, participando aí. É isso aí, ó. É, a gente tá falando de cavalgada, né? Olha só, tem mais cavalgada rolando por aí. Todo fim de semana tem, né? Aquela cavalgada bacana, né? Brevemente nós teremos cavalgada, a primeira cavalgada, na verdade, dos três irmãos. E, ali na comunidade de Passagem de Areia. Opa! Um abraço a você de Passagem de Areia. Um abraço muito especial a todo mundo aí, tá? É isso, será no dia 18 de outubro. Tá num domingo às 10:30 da manhã. Organização Gildemar. Ô, meu amigo Gildemar. presente com a gente também, Alanzinho, né, rapaz? Um abração pra você. Isso aí, Darlan e Marcelo. Vai ter. Vamos ter, né? Valtecla, Sandro Silva e Lucas do Forró. Isso aí. Jaque Oliveira, locutor oficial do evento. Né? Bom demais. Paredão MB e também o Paredão Scooby. Tá certo. Um abraço, viu, Judelar? Um abração pra você aí, pra toda a família. Rua da organização. E bora que bora.
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0: Bora no zap, bora no zap. Dá um
2: sinal. Boa noite, Jotinha do Céu.
0: Boa noite, não, mulher. Boa tarde.
2: Elisete do Céu também já foi embora, né?
0: Ô,
2: gente, por favor, compra aí na loja de Dalci Maria. Vamos ajudar a rainha da Jequiti, que é filha de Catité, gente. Me ajuda aí, se vocês me ajudam. Vou mandar aquele alô pra vocês lá do programa Silvio Santo com Patrícia Bravanel, viu? Opa, em breve. É que já tá quente, tá pegando fogo, menino.
0: Ai, é, mulher animada. Essa mulher animada é demais. Bota
2: aí no fogo aí, que eu tô chegando, rapaz. Bota água no feijão. Oi, Maria Rosa de Jesus, tô chegando aí.
0: Bora, Maria Rosa.
2: Oi, Sebastião. Oi, Antônio. Dona Sinha. Oi, vai, Maninha Su. Oi, daí.
0: Senhora.
2: Oi, minha amiga Dete, família da Cachoeirinha. Oi, Amanda, minha sobrinha linda. Um beijo no coração pra você
0: beijo.
2: E pra todo mundo que está sintonizado no momento, todos os parentes e amigos. Vai, um beijo pra vocês. Fica todos com Deus. Estou com ele. Beijo,
0: valeu. Valeu, beijo pra você também, Dalci Maria. Grande abraço, a rainha do Jequiti, né? Com a gente aqui na programação. Bom demais, minha querida. Salve, salve, boa semana. Bora que tem mais zap. Ritinha de Água Branca, ligadinha na gente. Sandro e Santiago, noite gelada. Noite tá gelada, né? Tá oferecendo pra todos os ouvintes, pra gente. Valeu, muito obrigado, minha querida. Ótima semana. Paz e bênçãos aí, tá?
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3: Olá, Jota, boa tarde, beleza, Jota? Que felicidade daí, Jota.
0: Tô vendo
3: seu programa aqui, tô na escuta, viu? Passamos de Luca do Forró, qualquer
0: cadê
3: um,
0: pra receber
3: todos os meus familiares aqui na Fazenda Ilha.
0: Tá falando,
3: vamos. E também pra todos
0: show,
3: que estão na escuta educadora, valeu, Jota. E também pro meu amigo Galão, viu, que domingo foi uma cavalgada maravilhosa,
0: é verdade,
3: lá, não foi, Jota? Nós
0: maravilhosa,
3: se encontramos lá, foi muito bom, viu? Alan, tá de parabéns, valeu, Jota.
0: Valeu,
3: um abração.
0: Um abração pra você e nosso amigo Show da Ilha tá aí, hein? Foi o nosso locutor do evento, oficial do evento. Ô, Show da Ilha, um abraço,
3: olá,
0: meu irmão. Grande abraço, você. Valeu, Cido. Tudo de bom, irmão. Bora que tem lá.
4: Bora, bora, vem. Bora, vem. Você na festa, lá vem. Tá lá perto, lá vi seu pai lá.
0: Aí.
4: É a cavalgada, depois tem a festa, lá vem. Cadê o Celão, nós tomamos uma gelada?
0: Pois é, Toniquinho, tava pra cá, rapaz. Soube que lá foi bom também, né? A cavalgada de lá foi show, tá certo. Um abraço, viu, Toniquinho? Ótima semana. Jota, tô na escuta. Manda pra mim, Henrique Renner. O amor e eu, ofereço. Pra todos os ouvintes, abençoada tarde pra você, equipe. Família, educadora, todos os ouvintes, fica com Deus. Grande abraço. Belezinha, né? Ontem lá do Santo Antônio, um abraço. Zelena, fica com Deus também, tá? Gratidão à companhia. Abraços, beijos. Pessoal de Lagoa do Mato curtindo a gente. Milton, mototáxi, fala, Milton, tá sintonizado, tá com a gente. Isso aí, Milton. Grande abraço, ótima semana.
5: Boa tarde, Jota Rodrigues. Aqui é Luiz Inácio. Manda um abraço para Terezinha do Bairro Santo Antônio. Quero ver uma música de Marília Mendonça.
0: Tá,
5: tudo vai ficar bem. Ofereço a toda a rádio.
0: Tá certo, um abraço, Luiz. Valeu.
6: Oi, Jota, boa tarde.
0: Oi, Neide.
6: Jota, Neide,
0: Cercado.
6: Estou em São José do Rio Preto. Gostaria de ouvir uma música com Edmilson Batista, Jota.
0: Vou tocar aquela
6: boa
0: sequência
6: tarde,
0: bacana.
6: Muito obrigada.
0: Tá bom, vou tocar aquela sequência bacana já já, viu? Semana vai. Grande abraço, Neide.
7: Fazendo o grupo Meliá.
8: Boa tarde, Jotinha. Como é que tá você? Tudo bem?
0: Bem,
8: gostaria que você abrisse o programa com a música dos filhos de Goiás, Barquinho de Ouro. Eu ofereço para meu querido amor Paulo. E ofereço para minha amiga Vanessa, para meus filhos no Pirajá, para meu pai na Barra do Rio do Ouro, meu irmão Profeta, para minha irmã Maria, Popular Pretinha, meu sobrinho Cassinho Carina, na Sambaíba de Caeté, para você e sua família, para minha grande amiga Maria de Assis, e que você tenha uma boa tarde, abençoada por Deus. Boa tarde, fique com Deus.
0: Amém, fique com Deus. Um grande abraço. Cadê nosso amigo Valdemar? Valdemar!
7: Gente, boa tarde, minha amiga! Ei! E aí, tudo bem? Como é que
0: é? Tudo bem.
7: Ei, rapaz! Saudade de tu, de Pedro,
0: Silva, de Peter. Oh, Peter.
7: Mas eu quero, se sou da vida, é assim. Mas quero mandar um abração pra tu, pra Pedro Silva, pra toda essa galera da educadora aí. E mandar um abração também minha filha aqui na cara. É, toca um modão pra nós, hein, moço? Com Daniel em Paraná.
0: Ah, é, gente, toma.
7: Apaixonado por você. Valeu, amor. Meu amigo. Ei, um abração, amor. Deus te abençoe você, Peter e todos nós.
0: Amém.
7: Um abração do Valdemar pra toda a galera aí.
0: Grande abraço, Lima. Boa, 17h43.
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0: para 7, 17:47. Daniel.
1: Apaixonado.
0: Paraná. Apaixonado por você. Esse é o seu programa Entardecer com o melhor da música. Um abraço pra Rose, pra Valmique. Eita, Rose, valeu a companhia. Pode ser daqui, tô sintonizada, tô na escuta, tô ouvindo, Jota. Valeu, Rose, um abraço. Ô, Priscila, o ouvinte Teixeira, um abraço, minha querida. Valeu demais aí a companhia, a audiência.

Agora 7, presente em seu coração. 17h52, Guilherme Silva, Barquinha de Ouro. Deixa um salve aqui pro meu querido Luiz de Dandão. Fala, Luiz. Tá ligado na 100,7.

0: agora, aqui na 100,7. Spencer 756. Amado Batista, princesa. Um abraço pra Lia. Ô, Lia, valeu a companhia. Muito bom, hein?
1: E a galera?
0: Olha o forrozinho aí, ó. Nilson Batista. Alôzão pra Vera, ligadinha na gente no Santo Antônio. Salve.

0: contigo aqui no Som Potente na 100,7. 18:02 agora.
1: Alô Maria, essa pra você, siga
0: o Ronejo. Edmilson Batista, João Moreno e Mariano.
1: É o Forronejo.
0: Tá Santos, você que tá ligado na gente, que a gente tem toda a região. Ótima noite. Bora juntinho aqui, curtindo o melhor da música no oferecimento da loja Drica Presentes na Dácio Oliveira 245. 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Um abração muito especial pra você da Fazenda Angico. Olha, vem chegando aí, né, Renatão? Maridão Scooby. Primeiro forrozão da Praça do Angico. Opa! Dia 19 de setembro. Aí vai ter muito, muito show ao vivo, né? Com Neném e banda. Trio Raiz de Aço. Playboys do Forró. A presença da Carretinha Cobiçada, Paredão MB. E ele que não pode faltar de jeito nenhum, né, Renato? Paredão Scooby. Olha, proibido cooler e barracas no local. Isso aí, nosso amigo Renato fazendo esse convite especial pra você. Você que curte, né? É aquele forrozinho bacana, aí nas comunidades. Sempre tem o Paredão Scooby, Renatão, fazendo a cobertura do evento, né? Animando a galera! Isso aí, a galera. E nosso amigo Renato deixando um abraço especial pra galera que acompanha o Paredão Scooby, né, Renato? Eita, um estouro! Um abraço, meu irmão! Ótima noite! Sempre sucesso por onde passa! Deus abençoe sempre, viu? Brevemente nós teremos dia 26, né, Renato? Também mais um grande evento na região, o Forró do Mike, dia 26 de setembro. Isso aí, ô Mike! Um abraço! Valeu, Renato! Jota Rodrigues, 18:04, bora! Aqui atendendo as últimas participações do programa. Bora lá, deixa aqui, abraço. Nosso amigo Quito lá dos Bolsos, fala Quito! Um abraço, valeu a companhia. Lia tá ligadinho na gente, né? Forrozinho daqueles aí, Lia. Bom demais, né?
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0: Bora, Luzar.
3: Oi, Jota Rodrigues, boa tarde. Aqui é Lucimária da Fazenda Chaves de Aroeiras. Gostaria de pedir uma música do Cristiano Araújo. Pode ser qualquer uma, só pra curtir. Gostaria de oferecer para meu filho Lázaro.
0: Tá certinho, um abraço. Muito obrigado pela companhia.
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0: Maria da Fazenda Gado Bravo, tá ligada na gente também. Que bom! Um abraço, Maria! O pessoal da Fazenda Gado Bravo com a gente, nesta gostosa companhia.
4: Oi, Jota. Boa tarde, Jota. E aí, tudo bem?
0: Oi, salve, salve.
4: Um aqui pra nós, Jota, da comunidade Cristina.
0: Ô, Cristina.
4: Um abraço pra nós, Jota. Ah. E um ótimo final de tarde, viu? Que Deus lhe abençoe.
0: Amém.
4: Aqui é Liliane da comunidade Cristina. Fica com Deus.
0: Ô, Liliane, um abraço. Valeu, pessoal da Fazenda Cristina. Curtiu a gente, né? Bom demais. Oh. Liliane, sempre tem aquele forrozinho bacana aí, né? Animando a galera. Tá certo. Um abraço a vocês. Elisete de Passagem de Areia, um abraço. Oi, fala. Fala, Zé.
5: Oi, Jota, boa tarde, Jota. Gostaria que você mandasse uma mão para mim em Passagem de Areia. Gostaria, Jota, de oferecer para toda a minha família. Gostaria de oferecer para todas as minhas madrinhas e padrinhos, primas lá em Lagoa de Baixo. Gostaria de oferecer para minhas primas e tias lá em Vale da Onça. Gostaria de oferecer para todas as minhas amigas, meus amigos, minha sopa de terra. E
0: certinho.
5: Principalmente, Jota, para você que é um ótimo locutor, tem uma ótima tarde. Rádio Educadora trazendo nosso coração, tudo de bom. Uma ótima noite.
0: Valeu, ótima noite. Muito obrigado pelo carinho da audiência, da companhia.
6: Boa tarde, Jota. Estou com a Maria Caturibe, aqui em Castanho do Moeira, presta também na lista para meus irmãos, meus amigos, para meus sobrinhos, para todos que estiverem vindo. Estou com a Maria Leandro Leonardo aí, chupa no telhado. Uma boa tarde.
0: Valeu, ótima noite. Muito obrigado a companhia, a sintonia. Lucinha. Cadê Lucinha, hein? Fala aí, Lucinha.
7: Tá bom, Jota, aí, Lucinha.
0: Bem, graças a Deus. Tô por aqui, minha querida. Hã? Você tá bom,
7: não, eu já sabia.
0: Ah.
7: Hein, Jota?
0: Diga.
7: Mulher, o meu fome, viu? Só pra mãe, pra Santo Antônio, fome, ideia. Pra Deusinha, pra Santo Antônio, fome, ideia. Pra Luiz, Trancadé. do São Luzia, né?
0: Isso aí, um abraço, Luzia, valeu demais a companhia.

0: Um abraço, olha, pra você da Fazenda Espigão, aí de Lagoa Real, né? Curtindo o nosso programa. Dani do Gado. Realizou mais uma grandiosa cavalgada por aí, né, Dani? É, e ela tá por aqui, ó, agradecido de coração a todo mundo que esteve presente, né, curtindo. Aqui, ó, agradecimento. Chegamos ao fim de mais uma cavalgada e o coração está cheio de gratidão. A vocês, nosso público querido, Cavaleiros Amazonas, famílias e amigos, todo o povo que veio de perto e de longe para brilhantar nosso evento, o nosso sincero agradecimento, caloroso agradecimento. Foi a presença, né? Foi a sua presença, o seu aplauso, o seu sorriso e o seu calor que fizeram deste dia um momento inesquecível. Cada rosto, cada olhar, cada torcida fez toda a diferença. Vocês são a alma desta festa. Obrigado por compartilharem conosco essa paixão, por respeitarem a nossa terra, o cavalo e as nossas tradições. Levamos cada um de vocês no coração. Até a próxima cavalgada. Dani do Gado, um abraço, Dani. Muito obrigado a todos, que Deus abençoe sempre, né? Cada um, isso aí, Dani.
1: Quem tem amor de
0: bom demais, né, Dani?
1: Chora,
0: 18 horas e 9 minutos, final do nosso entardecer. Ô, JV! Meu caro JV, curtindo o nosso programa, um abraço. Alô, João Paulo, gente boa. Fazenda Breve. E louvado seja o nosso Senhor Jesus Cristo, nosso Papai do Céu. A gente volta amanhã às 17 com mais um programa Entardecido, no oferecimento da loja Drica Presentes, na Darcy Oliveira, Sindicato dos Trabalhadores, Top Celulares e Terra Agropecuária. Excelente e abençoada noite para todo mundo. Deixar aqui um salve para o nosso caro Márcio André nos transmissores.
2: Márcio André.
0: A direção de Daniel e a gerência de Luiz Alberto. Tchau, gente. Beijão, até amanhã.

O anjo do Senhor anunciou a Maria e ela concebeu do Espírito Santo. Ave Maria, cheia de graça, o Senhor é convosco. Bendita sois vós entre as mulheres e bendito é o fruto do vosso ventre, Jesus. Santa Maria, Mãe de Deus, rogai por nós, pecadores, agora e na hora de nossa morte. Amém. Eis aqui a serva do Senhor. Faça-se em mim segundo a vossa palavra. Ave Maria, cheia de graça, o Senhor é convosco. Bendita sois vós entre as mulheres e bendito é o fruto do vosso ventre, Jesus. Santa Maria, Mãe de Deus, rogai por nós, pecadores, agora e na hora de nossa morte. Amém. E o Verbo se fez carne e habitou entre nós. Ave Maria, cheia de graça, o Senhor é convosco. Bendita sois vós entre as mulheres e bendito é o fruto do vosso ventre, Jesus. Santa Maria, Mãe de Deus, rogai por nós, pecadores, agora e na hora de nossa morte. Amém. Rogai por nós, Santa Mãe de Deus, para que sejamos dignos das promessas de Cristo. Oremos. Derramai, ó Deus, a vossa graça em nossos corações, para que, conhecendo pela mensagem do anjo a encarnação do vosso Filho, cheguemos, por sua paixão e cruz, à glória da ressurreição. Por nosso Senhor Jesus Cristo,

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0: creio em Deus Pai Todo-Poderoso, Criador do céu e da terra, e em Jesus Cristo, seu único Filho, nosso Senhor, que foi concebido pelo poder do Espírito Santo, nasceu da Virgem Maria, padeceu sob Pôncio Pilatos, foi crucificado, morto e sepultado, desceu à mansão dos mortos, ressuscitou ao terceiro dia, subiu aos céus e está sentado à direita de Deus Pai Todo-Poderoso, donde há de vir a julgar os vivos e os mortos. Creio no Espírito Santo, na Santa Igreja Católica, na comunhão dos santos, na remissão dos pecados, na ressurreição da carne, na vida eterna. Amém. Pai nosso que estais no céu, santificado seja o vosso nome. Venha a nós o vosso reino, seja feita a vossa vontade, assim na terra como no céu.
1: O pão nosso de cada dia nos dai hoje. Perdoai-nos as nossas ofensas, assim como nós perdoamos a quem nos tem ofendido. E não nos deixeis cair em tentação, mas livrai-nos do mal. Amém.
0: Ave Maria, cheia de graça, o Senhor é convosco. Bendita sois vós entre as mulheres, e bendito é o fruto do vosso ventre, Jesus.
1: Santa Maria, Mãe de Deus, rogai por nós, pecadores, agora e na hora de nossa morte. Amém.
0: Ave Maria, cheia de graça, o Senhor é convosco. Bendita sois vós entre as mulheres, e bendito é o fruto do vosso ventre, Jesus.
1: Santa Maria, Mãe de Deus, rogai por nós, pecadores, agora e na hora de nossa morte. Amém.
0: Ave Maria, cheia de graça, o Senhor é convosco. Bendita sois vós entre as mulheres, e bendito é o fruto do vosso ventre, Jesus.
1: Santa

0: Pai nosso que estais no céu, santificado seja o vosso nome. Venha a nós o vosso reino, seja feita a vossa vontade, assim na terra como no céu.
1: O pão nosso de cada dia nos dai hoje. Perdoai-nos as nossas ofensas, assim como nós perdoamos a quem nos tem ofendido. E não nos deixeis cair em tentação, mas livrai-nos do mal. Amém.
0: Ave Maria, cheia de graça, o Senhor é convosco. Bendita sois vós entre as mulheres, e bendito é o fruto do vosso ventre, Jesus.
1: Santa Maria, Mãe de Deus, rogai por nós, pecadores, agora e na hora de nossa morte. Amém.
0: Ave Maria, cheia de graça, o Senhor é convosco. Bendita sois vós entre as mulheres, e bendito é o fruto do vosso ventre, Jesus.
1: Santa Maria, Mãe de Deus, rogai por nós, pecadores, agora e na hora de nossa morte. Amém.
0: Ave Maria, cheia de graça, o Senhor é convosco. Bendita sois vós entre as mulheres, e bendito é o fruto do vosso ventre, Jesus.
1: Santa Maria, Mãe de Deus, rogai por nós, pecadores, agora e na hora de nossa morte. Amém.
0: Ave Maria, cheia de graça, o Senhor é convosco. Bendita sois vós entre as mulheres, e bendito é o fruto do vosso ventre, Jesus.
1: Santa Maria, Mãe de Deus, rogai por nós, pecadores, agora e na hora de nossa morte. Amém.
0: Ave Maria, cheia de graça, o Senhor é convosco. Bendita sois vós entre as mulheres, e bendito é o fruto do vosso ventre, Jesus.
1: Santa Maria, Mãe de Deus, rogai por nós, pecadores, agora e na hora de nossa morte. Amém.
0: Ave Maria, cheia de graça, o Senhor é convosco. Bendita sois vós entre as mulheres, e bendito é o fruto do vosso ventre, Jesus.
1: Santa Maria, Mãe de Deus, rogai por nós, pecadores, agora e na hora de nossa morte. Amém.
0: Ave Maria, cheia de graça, o Senhor é convosco. Bendita sois vós entre as mulheres, e bendito é o fruto do vosso ventre, Jesus.
1: Santa Maria, Mãe de Deus, rogai por nós, pecadores, agora e na hora de nossa morte. Amém.
0: Ave Maria, cheia de graça, o Senhor é convosco. Bendita sois vós entre as mulheres, e bendito é o fruto do vosso ventre, Jesus.
1: Santa Maria, Mãe de Deus, rogai por nós, pecadores, agora e na hora de nossa morte. Amém.
0: Ave Maria, cheia de graça, o Senhor é convosco. Bendita sois vós entre as mulheres, e bendito é o fruto do vosso ventre, Jesus.
1: Santa Maria, Mãe de Deus, rogai por nós, pecadores, agora e na hora de nossa morte. Amém.
0: Ave Maria, cheia de graça, o Senhor é convosco. Bendita sois vós entre as mulheres, e bendito é o fruto do vosso ventre, Jesus.
1: Santa Maria, Mãe de Deus, rogai por nós, pecadores, agora e na hora de nossa morte. Amém.
0: Glória ao Pai, ao Filho e ao Espírito Santo.

0: Pai nosso que estais no céu, santificado seja o vosso nome. Venha a nós o vosso reino, seja feita a vossa vontade, assim na terra como no céu.
1: O pão nosso de cada dia nos dai hoje. Perdoai-nos as nossas ofensas, assim como nós perdoamos a quem nos tem ofendido. E não nos deixeis cair em tentação, mas livrai-nos do mal. Amém.
0: Ave Maria, cheia de graça, o Senhor é convosco. Bendita sois vós entre as mulheres, e bendito é o fruto do vosso ventre, Jesus.
1: Santa Maria, Mãe de Deus, rogai por nós, pecadores, agora e na hora de nossa morte. Amém.
0: Ave Maria, cheia de graça, o Senhor é convosco. Bendita sois vós entre as mulheres, e bendito é o fruto do vosso ventre, Jesus.
1: Santa Maria, Mãe de Deus, rogai por nós, pecadores, agora e na hora de nossa morte. Amém.
0: Ave Maria, cheia de graça, o Senhor é convosco. Bendita sois vós entre as mulheres, e bendito é o fruto do vosso ventre, Jesus.
1: Santa Maria, Mãe de Deus, rogai por nós, pecadores, agora e na hora de nossa morte. Amém.
0: Ave Maria, cheia de graça, o Senhor é convosco. Bendita sois vós entre as mulheres, e bendito é o fruto do vosso ventre, Jesus.
1: Santa Maria, Mãe de Deus, rogai por nós, pecadores, agora e na hora de nossa morte. Amém.
0: Ave Maria, cheia de graça, o Senhor é convosco. Bendita sois vós entre as mulheres, e bendito é o fruto do vosso ventre, Jesus.
1: Santa Maria, Mãe de Deus, rogai por nós, pecadores, agora e na hora de nossa morte. Amém.
0: Ave Maria, cheia de graça, o Senhor é convosco. Bendita sois vós entre as mulheres, e bendito é o fruto do vosso ventre, Jesus.
1: Santa Maria, Mãe de Deus, rogai por nós, pecadores, agora e na hora de nossa morte. Amém.
0: Ave Maria, cheia de graça, o Senhor é convosco. Bendita sois vós entre as mulheres, e bendito é o fruto do vosso ventre, Jesus.
1: Santa Maria, Mãe de Deus, rogai por nós, pecadores, agora e na hora de nossa morte. Amém.
0: Ave Maria, cheia de graça, o Senhor é convosco. Bendita sois vós entre as mulheres, e bendito é o fruto do vosso ventre, Jesus.
1: Santa Maria, Mãe de Deus, rogai por nós, pecadores, agora e na hora de nossa morte. Amém.
0: Ave Maria, cheia de graça, o Senhor é convosco. Bendita sois vós entre as mulheres, e bendito é o fruto do vosso ventre, Jesus.
1: Santa Maria, Mãe de Deus, rogai por nós, pecadores, agora e na hora de nossa morte. Amém.
0: Ave Maria, cheia de graça, o Senhor é convosco. Bendita sois vós entre as mulheres, e bendito é o fruto do vosso ventre, Jesus.
1: Santa Maria, Mãe de Deus, rogai por nós, pecadores, agora e na hora de nossa morte. Amém.
0: Glória ao Pai, ao Filho e ao Espírito Santo.
1: Como é

0: Pai nosso que estais no céu, santificado seja o vosso nome. Venha a nós o vosso reino, seja feita a vossa vontade, assim na terra como no céu.
1: O pão nosso de cada dia nos dai hoje. Perdoai-nos as nossas ofensas, assim como nós perdoamos a quem nos tem ofendido. E não nos deixeis cair em tentação, mas livrai-nos do mal. Amém.

0: mulheres, e bendito é o fruto do vosso ventre, Jesus.
1: Santa Maria, Mãe de Deus, rogai por nós, pecadores, agora e na hora de nossa morte. Amém.
0: Ave Maria, cheia de graça, o Senhor é convosco. Bendita sois vós entre as mulheres, e bendito é o fruto do vosso ventre, Jesus.
1: Santa Maria, Mãe de Deus, rogai por nós, pecadores, agora e na hora de nossa morte. Amém.
0: Ave Maria, cheia de graça, o Senhor é convosco. Bendita sois vós entre as mulheres, e bendito é o fruto do vosso ventre, Jesus.
1: Santa Maria, Mãe de Deus, rogai por nós, pecadores, agora e na hora de nossa morte. Amém.
0: Ave Maria, cheia de graça, o Senhor é convosco. Bendita sois vós entre as mulheres, e bendito é o fruto do vosso ventre, Jesus.
1: Santa Maria, Mãe de Deus, rogai por nós, pecadores, agora e na hora de nossa morte. Amém.
0: Ave Maria, cheia de graça, o Senhor é convosco. Bendita sois vós entre as mulheres, e bendito é o fruto do vosso ventre, Jesus.
1: Santa Maria, Mãe de Deus, rogai por nós, pecadores, agora e na hora de nossa morte. Amém.
0: Ave Maria, cheia de graça, o Senhor é convosco. Bendita sois vós entre as mulheres, e bendito é o fruto do vosso ventre, Jesus.
1: Santa Maria, Mãe de Deus, rogai por nós, pecadores, agora e na hora de nossa morte. Amém.
0: Ave Maria, cheia de graça, o Senhor é convosco. Bendita sois vós entre as mulheres, e bendito é o fruto do vosso ventre, Jesus.
1: Santa Maria, Mãe de Deus, rogai por nós, pecadores, agora e na hora de nossa morte. Amém.
0: Ave Maria, cheia de graça, o Senhor é convosco. Bendita sois vós entre as mulheres, e bendito é o fruto do vosso ventre, Jesus.
1: Santa Maria, Mãe de Deus, rogai por nós, pecadores, agora e na hora de nossa morte. Amém.
0: Glória ao Pai, ao Filho e ao Espírito Santo,
2: como era

0: Pai nosso que estais no céu, santificado seja o vosso nome. Venha a nós o vosso reino, seja feita a vossa vontade, assim na terra como no céu.
1: O pão nosso de cada dia nos dai hoje. Perdoai-nos as nossas ofensas, assim como nós perdoamos a quem nos tem ofendido. E não nos deixeis cair em tentação, mas livrai-nos do mal. Amém.
0: Ave Maria, cheia de graça, o Senhor é convosco. Bendita sois vós entre as mulheres, e bendito é o fruto do vosso ventre, Jesus.
1: Santa Maria, Mãe de Deus, rogai por nós, pecadores, agora e na hora de nossa morte. Amém.
0: Ave Maria, cheia de graça, o Senhor é convosco. Bendita sois vós entre as mulheres, e bendito é o fruto do vosso ventre, Jesus.
1: Santa Maria, Mãe de Deus, rogai por nós, pecadores, agora e na hora de nossa morte. Amém.
0: Ave Maria, cheia de graça, o Senhor é convosco. Bendita sois vós entre as mulheres, e bendito é o fruto do vosso ventre, Jesus.
1: Santa Maria, Mãe de Deus, rogai por nós, pecadores, agora e na hora de nossa morte. Amém.
0: Ave Maria, cheia de graça, o Senhor é convosco. Bendita sois vós entre as mulheres, e bendito é o fruto do vosso ventre, Jesus.
1: Santa Maria, Mãe de Deus, rogai por nós, pecadores, agora e na hora de nossa morte. Amém.
0: Ave Maria, cheia de graça, o Senhor é convosco. Bendita sois vós entre as mulheres, e bendito é o fruto do vosso ventre, Jesus.
1: Santa Maria, Mãe de Deus, rogai por nós, pecadores, agora e na hora de nossa morte. Amém.
0: Ave Maria, cheia de graça, o Senhor é convosco. Bendita sois vós entre as mulheres, e bendito é o fruto do vosso ventre, Jesus.
1: Santa Maria, Mãe de Deus, rogai por nós, pecadores, agora e na hora de nossa morte. Amém.
0: Ave Maria, cheia de graça, o Senhor é convosco. Bendita sois vós entre as mulheres, e bendito é o fruto do vosso ventre, Jesus.
1: Santa Maria, Mãe de Deus, rogai por nós, pecadores, agora e na hora de nossa morte. Amém.
0: Ave Maria, cheia de graça, o Senhor é convosco. Bendita sois vós entre as mulheres, e bendito é o fruto do vosso ventre, Jesus.
1: Santa Maria, Mãe de Deus, rogai por nós, pecadores, agora e na hora de nossa morte. Amém.
0: Ave Maria, cheia de graça, o Senhor é convosco. Bendita sois vós entre as mulheres, e bendito é o fruto do vosso ventre, Jesus.
1: Santa Maria, Mãe de Deus, rogai por nós, pecadores, agora e na hora de nossa morte. Amém.
0: Ave Maria, cheia de graça, o Senhor é convosco. Bendita sois vós entre as mulheres, e bendito é o fruto

0: do vosso ventre, Jesus.
1: Santa Maria, Mãe de Deus, rogai por nós, pecadores, agora e na hora de nossa morte. Amém.
0: Glória ao Pai, ao Filho e ao Espírito Santo,
2: como era no

0: Pai nosso que estais no céu, santificado seja o vosso nome. Venha a nós o vosso reino, seja feita a vossa vontade, assim na terra como no céu.
1: O pão nosso de cada dia nos dai hoje, perdoai-nos as nossas ofensas, assim como nós perdoamos a quem nos tem ofendido. E não nos deixeis cair em tentação, mas livrai-nos do mal. Amém.
0: Ave Maria, cheia de graça, o Senhor é convosco. Bendita sois vós entre as mulheres, e bendito é o fruto do vosso ventre, Jesus.
1: Santa Maria, Mãe de Deus, rogai por nós, pecadores, agora e na hora de nossa morte. Amém.
0: Ave Maria, cheia de graça, o Senhor é convosco. Bendita sois vós entre as mulheres, e bendito é o fruto do vosso ventre, Jesus.
1: Santa Maria, Mãe de Deus, rogai por nós, pecadores, agora e na hora de nossa morte. Amém.
0: Ave Maria, cheia de graça, o Senhor é convosco. Bendita sois vós entre as mulheres, e bendito é o fruto do vosso ventre, Jesus.
1: Santa Maria, Mãe de Deus, rogai por nós, pecadores, agora e na hora de nossa morte. Amém.
0: Ave Maria, cheia de graça, o Senhor é convosco. Bendita sois vós entre as mulheres, e bendito é o fruto do vosso ventre, Jesus.
1: Santa Maria, Mãe de Deus, rogai por nós, pecadores, agora e na hora de nossa morte. Amém.
0: Ave Maria, cheia de graça, o Senhor é convosco. Bendita sois vós entre as mulheres, e bendito é o fruto do vosso ventre, Jesus.
1: Santa Maria, Mãe de Deus, rogai por nós, pecadores, agora e na hora de nossa morte. Amém.
0: Ave Maria, cheia de graça, o Senhor é convosco. Bendita sois vós entre as mulheres, e bendito é o fruto do vosso ventre, Jesus.
1: Santa Maria, Mãe de Deus, rogai por nós, pecadores, agora e na hora de nossa morte. Amém.
0: Ave Maria, cheia de graça, o Senhor é convosco. Bendita sois vós entre as mulheres, e bendito é o fruto do vosso ventre, Jesus.
1: Santa Maria, Mãe de Deus, rogai por nós, pecadores, agora e na hora de nossa morte. Amém.
0: Ave Maria, cheia de graça, o Senhor é convosco. Bendita sois vós entre as mulheres, e bendito é o fruto do vosso ventre, Jesus.
1: Santa Maria, Mãe de Deus, rogai por nós, pecadores, agora e na hora de nossa morte. Amém.
0: Ave Maria, cheia de graça, o Senhor é convosco. Bendita sois vós entre as mulheres, e bendito é o fruto do vosso ventre, Jesus.
1: Santa Maria, Mãe de Deus, rogai por nós, pecadores, agora e na hora de nossa morte. Amém.
0: Ave Maria, cheia de graça, o Senhor é convosco. Bendita sois vós entre as mulheres, e bendito é o fruto do vosso ventre, Jesus.
1: Santa Maria, Mãe de Deus, rogai por nós, pecadores, agora e na hora de nossa morte. Amém.

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1: 18 horas e 56 minutos.
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3: 19 horas e 3 minutos.
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4: 19h08.
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Ação muito especial para você, ligado na 100,7. 19:16. A gente começa mais um Night Music, edição desta terça-feira, 8 de setembro de 2026. A você ligado na gente, em Catuté, toda a região. Com esse carinho enorme da companhia. Valeu demais, Deus abençoe sempre, hein? Ótima semana! 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Você tá bem que chega aí, né? Curtindo o nosso som. Salve, salve! WhatsApp 999-07-1007. Você tenha uma excelente, abençoada noite. 19:17 agora. Bora começando aí, ó.

Olha a hora certinha, aqui na 6,7, 19:35. Sou bacana de Aços Livres. Boa noite para você que tá na minha companhia aqui do Nice Music. 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Olha o nosso WhatsApp para você participar, pedir aquela música bacana, interagir com a gente nesta noite de terça-feira, tá? 99907-1007. Participe, peça a sua música. Vou mandar boa noite para Edilson e Janaína. O Ovidio Teixeira. Um abraço, Edilson. Valeu demais a companhia, hein? Pra você, a esposa Janaína, pra toda a família. Sempre escuta o nosso programa, escuta o Entardecer, né? Escuta também aqui o Night Music. Um abraço, valeu demais a companhia. Daqui a pouquinho tem zap, né? Tem zap, você participando com a gente.

0: Olha a hora aqui na 100,7. 20 horas mais 7 minutos. Christian e Ralph. O que tiver que virá. Só música boa rolando aqui na sua noite do night. 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Muito obrigado mesmo, tá? Carinho da sua audiência, da sua companhia, seja em Catitã, toda a região, pelo nosso aplicativo Mundo Afora, curtindo o potente som. Educadora. 45 anos no ar. O nosso WhatsApp, 99907-1007, para você ir participando, pedindo a sua música e dedicando para quem quiser, né? Bora falar com Sônia, do Rancho Alegre. Oi, Sônia. Boa noite.
1: Oi, Jota. Boa noite.
0: Boa noite.
1: Tudo bem?
0: Tudo bem,
1: sou
0: graças
1: Sônia,
0: a Deus.
1: Aqui do bairro Rancho Alegre. Jota, toca aí pra mim, Amado Batista, aqueles olhos verdes.
0: Certinho.
1: Só pra curtir, tá, Jota? Obrigada e uma boa noite.
0: Valeu, Soninha. Muito obrigado, tá, minha querida audiência, companhia de sempre. Tá aí no bairro Rancho Alegre. Ligadinha na gente, tá certo. Cadê meu amigo Dema Teixeira, hein? Fala!
2: Fala, Jota, Dema Teixeira do TikTok, alegria do povão.
0: Tá estourado.
2: Estou passando aqui pra me agradecer o festeiro Alan Dizinho lá da Cavalgada de Domingo, que acolheu o Dema Teixeira muito bem.
0: Ih, rapaz, grandiosa
2: Cavalgada. Estou aqui pra mandar um abraço pra o Jota Rodrigues.
0: Pronto, tamo por aqui.
2: Pra Show da Ilha, aí aquele abraço.
0: Alô,
2: pra
0: show.
2: Todos os seguidores do Dema Teixeira, que tava lá na Cavalgada. As dançarinas que chama Dema pra dançar, vai aquele abraço pra todos vocês. Luca do Forró, abraço, Neném Banda, Sandro, passa aí qualquer uma música, ou de Sandro, ou de Luca, ou de Neném Banda.
0: Pronto.
2: Pra galera
0: daqui
2: animar,
0: a pouco a gente
2: lembrar
0: banda
2: de domingo. Valeu?
0: Beleza.
2: Vai aquele abraço pra todos os seguidores do Dema Teixeira, e essa música que você vai passar aí é oferecida pra eles todos. Elas
0: pronto,
2: e
0: bacana.
2: Eles. Aquele abraço pra todos vocês. Show da Ilha.
0: Valeu, Dema, um abraço. E agradecendo aí o nosso querido Show da Ilha também, o locutor oficial da Cavalgada do amigo Alanzinho, né? Um abraço, show. Grande profissão, um abraço, meu irmão. 20 horas, 9 minutos, na 6,7, você com a gente, participando, meu amigo Cristiano do Caldo de Cana, na Avenida Darcy Oliveira. Não perde o nosso programa, vai, um abraço. Alô, Luísa, fala, Jota, boa noite, tô ligadinho aqui no Presco Viana. Sou Luísa, né, gosto demais da programação da Rádio Educadora, curta aí o Velho Dionísio, né, o Show da Manhã, o Pedro Silva. Ô, Peter, um abraço, grande abraço, né. Elisete também escuta, né? Toda a programação da rádio. Valeu, Lu. Um abraço. Daqui a pouco a gente toca Leandro e Leonardo, né? A gente já tocou, mas daqui a pouco tem mais, né? A gente toca pra você, sim. Um abraço, tá? Felicidades. Laurindo, boa noite. Meu amigo Jota, estou aqui na escuta. Uma música aí eu ofereço pra toda a minha família, pra Rani e Júnior. E Lene também, né? Um abraço, valeu. Laurindo, audiência e companhia. Boa noite, Jota. Só música linda. É verdade, né, Diná? Um abraço. Tá bom, Diná? Abraço. Ótima semana. Muito obrigado. Luiz, lá do Ovidio Teixeira, tá acompanhando a gente também. Deixando um abraço pra esposa Sônia, que fez aniversário, né? O que fará aniversário no próximo dia 10 desse mês. É isso aí. Próximo dia 10, fazendo aniversário, né? Sônia, esposa lá do nosso querido Luiz do Ovidio Teixeira, então parabéns aí pra esposa, viu, Luiz? Felicidades, Deus abençoe, que Jesus continue abençoando grandemente.
3: Parabéns.
0: Boa noite, Jota, noite abençoada pra você, que o Senhor Jesus te abençoe a todos nós, manda aí Adelson Moura, cadê você? Ou então o Giliardi, né? Aquela nuvem, tá certo, T. Um abraço, valeu demais a companhia.
4: Boa tarde, meu amigo. Boa tarde, não, boa noite, né?
0: Boa noite.
4: Tô aqui na escuta, viu? Cheguei da roça e o radinho tá cortando a alta aqui.
0: Tá, valeu, Tonequim.
4: Alô, Jota. Abração, amigão.
0: Isso boa aí.
4: Boa noite.
0: Abraço você
4: tamo
0: também.
4: Tamo pra nós aí.
0: Claro. Já tem música boa pra você curtir aí, Tonequim. Um abração pra família. Ângela.
5: Boa noite.
0: Tudo bem?
5: Jota,
0: boa noite.
5: Aqui eu sou ouvinte de todas as noites, Rosângela Silva,
0: que
5: de
0: bom.
5: Itamirim, município de Espinosa.
0: Oh, Minas Gerais está com a gente.
5: Eu vou te pedir uma música, se você puder me atender. com trio parada dura, cordão de ouro, pra mim mesma curtir.
0: Uhum.
5: Fica com Deus e bom trabalho. Quando for embora, que Deus te acompanhe.
0: Amém.
5: Obrigada, tchau.
0: Valeu, Rosângela. Fico muito feliz, tá, em poder contar com a sua audiência. Distante, né? Curtindo o som da Rádio Educadora, né? Minas Gerais, toda a região. O estado de Minas. Um grande abraço. Valeu demais, Ró. Grande abraço. Ótima, abençoada noite, tá? Pra você e toda a família. Ô, oh, rapaz, deixa um abraço aqui, ó. Nosso amigo Anderson, da Rádio Nordeste de Coração, lá de Guarambi. Tá dizendo aqui, Jota, tô com você aqui na transmissão, na audiência, né? Na retransmissão da Rádio Educadora. Sempre retransmito aí a programação do Night Music. Opa, valeu, Anderson. Fico feliz aí, meu irmão. Poder contar com esse carinho enorme. Aí vai um abraço para todos os ouvintes da Rádio Nordeste de Coração. Segura aí que daqui a pouquinho tem moda boa. É moda bacana. Valeu, Anderson! Anderson Lima, gente boa, é. Gente nossa, né? Tem abraços aqui, ó. Tem mais alusão. Nega da Buchada, ô, minha querida. Bom demais, né? Ela colocou aqui, aguenta o coração aí, Jotinha. Eita, sofrência. Tá certo. Um abraço, minha querida. Bom demais, hein? Só música boa assim aqui, ó.
3: Ô, Jota, boa noite, meu peste de Deus, beleza?
0: Opa, amém, beleza. Jota,
3: tô aqui ouvindo seu programa.
0: Ah,
3: fica com Deus e uma boa noite, valeu.
0: Valeu, aí o pessoal da Cajazeiras curtindo a gente. Dona Maria Mercedes, olá, um abraço, cadê Vilma aí? Tudo bem, um abraço, Vilma. Valeu, Pedinha, a turminha da Cajazeiras, curtindo aí o nosso programa, hein? Bom demais. É, olha, um abraço pra Eni, tudo bem, Eni? É, um abraço, beijo pra você também, né? Tá sempre com esse carinho enorme na sintonia do nosso programa, né? Da nossa rádio, curtindo aí o nosso programa. Grande abraço. Ô, JV, segura que daqui a pouquinho tem música boa pra você, né? Pra você curtir com a gente. Isso aí, um forte abraço, valeu!
6: Boa noite, Jota, tudo bom? Aqui é Oi. Cláudio de Tanquinho de Aroeira.
0: Tudo bem, Claudinha? Gostaria de mandar
6: um alô pra Jário da Mega Terra, o vereador. E também, Jaquele, minha querida advogada. Educadora FM, presente em nossos corações.
0: Valeu, Claudinha! Um abraço aí, tá? Tudo de bom, nosso querido Jairo da Mega Terra. Vereador, né? Sempre com a gente também. Um abraço, ô Jaquele. Valeu demais, hein? Ô Jota, Thaís aqui de Cabeça do Veado. Manda um abraço pra minha mãe Edileuza, o meu pai Lauro, meus filhos Felipe e Sara. Meus irmãos Gilson e o irmão Gilson, na verdade. É só com forró aí top, dia de gamão branca. Abraços. Valeu, Thaís. Aí de Cabeça do Veado, né? Curtindo o nosso programa. Fico feliz, hein, Thaís, com a sua audiência, com a sua companhia. E um grande abraço.
7: Boa tarde, Jota Rodrigues.
0: É boa noite, né?
7: Que é Luiz Inácio.
0: Luiz Inácio.
7: Manda um abraço para Terezinha
0: noite,
7: para
0: Luiz.
7: Santo Antônio. Quer dizer, a música de Marília Mendonça.
0: Tá bom, beleza.
7: Tudo vai ficar bem. Ofereço a toda a rádio.
0: Aí, deixando um abraço para Terezinha, para Lúcia, né? Pra toda a família. Bom demais. Olha que o zap não para, não. 999-07-1007. Lucilene ligada na programação. Manda um alô pra mim, Jota. Tô aqui no bairro São Vicente. Eduardo Costa. Daqui a pouquinho a gente manda. Tem alusão. Quem tá querendo curtir Eduardo Costa também aqui no programa? Marlúcia de Pé do Morro. Um abraço. Tá, muito obrigado mesmo, tá, Marlúcia? Eita, que é bom demais, né? A gente poder ter vocês ouvindo a nossa programação, tá? Um abraço! Vai, Zap!
8: Boa noite, eu sou Cida da Felícia.
0: Boa noite,
8: sou
0: Cida.
8: Madrinha da Felícia.
0: Muito bem.
8: Diga. Eu pedi uma ajuda, poder...
0: Você quer uma ajuda?
8: Amanhã, para um segundo ciclo, eu pedi ajuda uns blocos para minha casa, para mim. Uns blocos, vamos fazer a casa, porque eu não tenho casa para morar, não. Aí você pudesse caminhar esse áudio amanhã, a segunda cinco amanhã e Paulo amanhã, eu gostaria muito.
0: Ah, tá. Então, olha, foi feito aí, tá, o seu pedido, né, de ajuda, e a gente torce aí para que o pessoal possa te ajudar, tá bom? Na construção aí da sua casa, doando blocos, tá bom? Um grande abraço, Cida. E a gente passa aí para o pessoal também do Jornal da Manhã dar aquele reforço, né? No seu pedido, fazer aquele reforço. Um abraço, Cida. Deus abençoe. 20h17. Olha, não importe, tá? O que você esteja enfrentando, passando aí na sua vida. Segure na mão de Deus e vá em frente, né? Fé em Deus que a gente chega lá. Um abraço, 20h17 agora.

0: Coleguinha aqui na 100,7. São 20 horas e 26 minutos. Sandro e Santiago. E Micael. A Bárbara Batista, olhos verdes. Michele do Prisco Viana, boa noite. Valeu demais a companhia, a sintonia. Ela pediu, a gente tá tocando aí. Leonardo Fonte de Desejos.
1: Jota Rodrigues.
0: Oi, tô por aqui.

aqui na 100,7, hein? São 20 horas 42 minutos. Essa música bacana de Jean Giovanni, Olha Amor, é o Night Music. 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E a turminha aqui do WhatsApp, que deixou um abraço, nosso amigo Edjaigo. Tá ligado na 100,7, né? É isso aí. Um abraço, Edjaigo. Ótima noite. Valeu, tá? Audiência e companhia. Um abraço pra Lene. Ô, Lene, boa noite, minha querida. Salve, salve. Tá, pra você, pra família. Grande abraço aí. Excelente semana. Grande abraço. Drica. Ô, Drica. Abraço. Valeu, hein? A companhia. Deus abençoe. Aquela noite abençoada e bacana de sempre, né? Deus abençoe aí. Tudo de bom. 99907-1007. Um alô pra Malu Cursos. Tudo bem, Malu? Um abraço pra Malu, pra mamãe. Também escutando a gente aí, né, Malu? É, dona Edlúcia. Um abraço, Edlúcia. Gosta do nosso programa, né? Valeu, Malu e Edlúcia. O Ovidio Teixeira tá com a gente. Boa noite, Jota. Tudo bem? Tudo beleza? Sou Maria do bairro Prisco Viana. Ô, Maria. Abraço, hein, pra você, pra mamãe. A dona Lindaura, estão com a gente aqui na 100,7, curtindo o programa como sempre, né? A dona Lindaura por aí, né, Maria? Tá certo. Ótima semana, abençoada noite pra todo mundo, pra toda a família. E a gente curte agora, ó, Roberto Carlos Rotina.

0: 7:53.
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